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2: De volta, tem Guilherme Benuto, tem o Panda.
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0: Preto, outro patamar na nossa noite desta meiuca de semana. Já que tem mais músicas,
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5: Estamos de volta, tem Hugo e Thiago por um minuto.
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0: Matando Saudades com Richard Mark, encerrando o Nossa Noite desta meio que de semana, quarta-feira, desejando a você uma excelente quinta-feira. Se cuida aí, se o Pai Maior nos permitir, a gente se fala. Beijo carinhoso do Rodrigo Santos. Forte abraço, tchau, tchau.
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3: Muito bem, a partir de agora está no ar mais uma edição do programa Mais Apaixonado, que traz para a sua noite, sempre com muito carinho, o amor. O amor com músicas, com palavras do nosso programa. Mauro Vitulo, a partir de agora, convidando a você a curtir esse momento bacana, que é sempre bom e fica mais adequado ainda aqui na noite, com certeza. Nosso programa tem uns quadros de coração para coração, toque do coração, tem tradução. E, claro, sempre eu digo aqui na abertura que o mais importante é ter você com a gente, para que o programa seja bom, seja aconchegante, feito com muito carinho. A gente começa o Love Time de hoje com a recordação dos anos 70. I'm Not In Love.
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0: canção é de 75, Eve Brand, também roupa nova, Mistérios, dos anos 80, Adrian Gurwitz, final aí da década de 70, Classic, e também da década de 70, recordamos, abrindo o programa de hoje, com I'm Not In Love. Love Time é o nosso Facebook, para você acessar lá e participar comigo. Eu estou com muito carinho aguardando você.
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2: Na atividade 10:29.
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0: A gente tem sempre um bom momento, com muito carinho, que a gente faz o programa. Fazer o que gosta, é claro que a gente faz com muito mais amor e com coração. E a gente fala para você sempre nos bons momentos aqui do nosso programa.
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0: Me diga por que você se foi, será que te magoei? 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Mas pelo menos me diga.
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0: Kenny Rogers, China Easton, We've Got Tonight. E na hora da década de 70, Joe Cocker, dos anos 80, Don't Let the Sun Go Down on Me. Rita Lee, Roberto de Carvalho, que música linda. Recordamos por aqui, Desculpe o Huawei, John Bon Jovi, Miracle, e Bee Gees também, da década de 80, com Wish You Were Here.
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0: Continue com a gente por aqui no Love Time. Tem sempre música boa para você amar. Música que vamos recordar. Uma música muito linda da década de 70. Muito apaixonada, Morris Albert Fiden.
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0: James Brown. Que beleza de música dos anos 80, Radio Star. Bangles, Ed No Flame, também da década de 80. Rosanna, também de 80. Neil Torkel and Kravitz, Again, aí dos anos 90. E Morris Albert, canção de 73, com Feeling. Daqui a pouquinho, o próximo bloco é a tradução dessa canção.
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0: I Knew I Loved You, o som de Savage Garden. Essa música é muito linda, muito apaixonada. E você terá a tradução dela daqui a pouquinho no próximo bloco do nosso programa.
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11: Bom, um dos momentos mais esperados do programa, com certeza, mais apaixonado que traz é aquele coração batendo forte. É o momento de nossa tradução.
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11: Essa música aí fez sucesso na década de final dos anos 80 para 90. É o som de Savage Garden. Você curte com a gente na tradução de hoje. Muito linda, muito romântica. I love you. Muito linda.
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0: Savage Garden. Que transição, que música linda, hein? Na próxima edição tem mais esse momento de amor pra você, aqui sempre na sua noite apaixonada. Agora você curte com a gente, Ivete Sangalo.
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0: Nelly Kelly Rowland e a música Gun Jojo Dister e a música também de Ivete Sangalo com Eu Nunca Amei Alguém Como Eu Te Amei no Love Time. Eu tô sempre por aqui e trazendo o amor para sua vida, com certeza.
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0: Também temos o nosso WhatsApp da Atividade Sertaneja. Você participa sempre, deixa sua mensagem, seu recado aqui no 998208726.
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0: De volta com você por aqui no Love Time. Sempre os bons momentos da vida. A gente passa com uma pessoa muito especial. Às vezes a pessoa não está com a gente neste momento, está longe. E a gente fica pensando coisas, né? Mas não devemos. Devemos acreditar no amor e apoiar sempre um bom relacionamento. E a gente fala de amor também.
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0: Na vida, tudo passa. O minuto que você tem agora, o gesto que você fez, é o único. Você deve aproveitar. No máximo, nada volta atrás. A sua linha do tempo você desenha, as suas curvas, as suas retas você constrói. Retas para ver um horizonte brilhante, curvas para desviar de obstáculos e barreiras. Tudo isso pode ser feito por você. Basta você perceber que na vida há momentos bons e ruins para todo mundo. E você sempre estará buscando a sua felicidade.
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0: New Face com a música Kisses and Say Goodbye, Total Africa, Gilberto Gil, Não Chores Mais, People Bryson, Roberto Fleck, Tonight Celebration My Life, New Edition, Is The End. E você também curtiu o nosso quadro aqui, o De Coração para Coração. Continue aí na noite, Love Time, volta daqui a pouquinho.
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6: Meia-noite e um.

0: Opa, já tô chegando aqui na quinta. Você tá bem, é?
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0: Ah, bom dia, lindona. Ô, amigão, como é que tá? Tudo beleza? Obrigado pelo carinho, viu? O prazer é todo meu, sou o Joel Cabral, ó. Que cheirinho bom já de quinta-feira! Já dá pra perceber o cheirinho do final de semana também, né? Tá no trabalho, tá em casa, tá de boa descansando, não importa o que você esteja fazendo, só agradeço a sua presença por aqui, viu? Ah, e eu quero ser participando com a gente. Como? Te falo, passa lá no meu arroba, Joel Cabral Voz, é no meu Instagram, me conta de onde você tá me ouvindo e depois eu te mando um abraço por aqui. Combinado? Bora começar nossa festa? Ah, vem com a gente que quintou!
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0: Abrindo madrugada de hoje, Rio Negro e Solimões. Divergência é só ter uma DR. Funciona, ó.

madrugada, Hugo e Guilherme, metade de mim, eita, um quarto quase. Antes, Murilo Huff, Saudade Estranha, Yasmin Santos com Apenas um Sorriso e ainda Rio Negro e Solimões, Divergência. Continua aqui, ó, ó.

sua madrugada, Ana Castela. É que eu não te esqueci. Antes, Jade e Jadson, Muito Estranho. E Maurício e Eduardo, Solteira no Mundo. Daqui a pouquinho a gente já volta, hein? Lá vem, ó, de Paulo e Paulino. Vai ter Maiara e Maraísa e Marília Mendonça. O César e o Paulinho e Bruno e Marrone.

César e Paulinho e Bruno Marrone, cancela esta data. Que história, gente. Não faça com o outro que não quer que façam com você, né? Isso você colhe.

Madrugada, Maiara e Maraísa e Marília Mendonça, não sei o que lá. Antes teve Guilherme, Benuto e Panda, eu duvido. Chitão e Choró com Chuva e César e Paulinho e Bruno e Marrone. Cancela essa data, vem cá junto. Ó, ó.

madrugada, ele, André Romário e Icaro Gilmar, Corações Egoístas, fechando a primeira hora. Antes de Paulo e Paulino chorar de soluçar. E ainda PPA com Diego e Vitor Hugo, Carmé de Chocolate. Bora voltar daqui a pouquinho? Tem um intervalo, mas você vai cantar juntinho já já com a Yasmin Santos, com o Ralf. Vai ter Matheus e Cauã e Lauana Prado, até o Guilherme e o Santiago.

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2: Que legal que você continuou por aqui. Ó, ó.
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2: Mais uma hora tá começando com César e Paulinho. Prefiro a saudade. Ó, que modão no Madrugada.

Henrique e Juliano, Paraíso em Casa, é moda. Teve antes Rio Negro e Solimões e Country Beat. Apaixona muita gente. Guilherme e Santiago, Eu Não Te Amei à Toa. E César e Paulinho, Prefiro a Saudade. Aqui segue, tá? Ó. Oh.

Sucesso a quinta, Matheus e Cauã e Lauana Prado, admita-se. Antes teve o Ralf com Travesseiros Esquecidos. Você ouviu também João Lucas Freitas e Kleber e Cauã, Preso ao Seu Beijo. Daqui a pouquinho tamo de volta, hein? Ó, com quem você vai cantar? Zé Neto e Cristiano, Gustavo Mioto, com Bruno e Marrone.

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3: Gustavo Lima chegando com esse modão no Madrugada. Bala alojada. Que momento, que história, né?

0: No Madrugada, Bruno e Marrone, não posso evitar, Everson. Antes teve PPA com Diego e Vitor Hugo Carmé de Chocolate. O João Bosco e o Vinícius com Quase Recaída. E Gustavo Lima, Bala Alojada, que segue pra você, tá?
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madrugada com você, Ana Castela. É que eu não te esqueci, fechando essa hora. Antes, Zé Neto e Cristiano, Barulho do Foguete. E ainda Ed Brito e Samuel, Toda Mulher. Daqui a pouquinho, na próxima hora, você continua com a gente, né? Então se prepare. Você vai cantar com Daniel e João Neto e Frederico. Vai ter Eduardo Costa, a Maiara e a Mãe.

0: Opa, tudo bem, né? Já estamos de volta aqui, começando mais uma hora no Madrugada. Uau, muita gente passando aqui no arroba Joel Cabral Voz do meu Instagram, participando. Ô, Vanessa, obrigado, mulher. Tá curtindo a gente em Minas Gerais, não é? O João Paulo também tá ouvindo. Fala, Janilson, como é que tá aí, rapaz? A Mariana também tá curtindo a gente. Essa tá no Paraná. Obrigado pela sua participação, viu? Você quer participar também? Sério? Passa lá então no arroba Joel Cabral Voz do meu Instagram e me conta de qual cidade você tá me ouvindo. Depois eu te mando um abraço aqui. Combinado? Bora nessa hora? Vem, vem.
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0: Chegando com o João Neto e Frederico, por que fui te amar assim? Que modão, gente!

0: Costa no Madrugada, namorando seu sorriso. Ei, que momento bom, né? Antes, Emílio e Eduardo, Barulho da Buzina. Marcos e Belucci com João Gomes, Saudade Digitando. E Daniel com João Neto e Frederico, Porque Fui Te Amar Assim. Continua aqui, ó, ó.
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Madrugada Boa, Júnior Marques, Ilusão de Amor. Teve antes Maiara e Maraísa, Vai Lá. E ainda Maurício e Eduardo, Solteira no Mundo. Daqui a pouquinho, após o intervalo, tchananana, você vai cantar com César e Paulinho e Leonardo. Vai ter Edson e Hudson, Ana Castela com a...

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1: 2h30.

continua pra você. Ó, ó. Ana Castela e Simone Mendes, Não Vai Ter Nunca. Que história, gente. Ó.

sua madrugada aqui, versão do Edson e Hudson. Love Hurts. Teve antes Rio Negro e Solimões com Country Beat. Apaixona muita gente. Gustavo Mioto com Sofrimento Antecipado. E Ana Castela e Simone Mendes. Não Vai Ter Nunca. Segue aqui pra você. Boa quinta, tá? Madrugada.

Madrugada boa, fechando essa hora, Tiãozinho e Alessandro com De Paulo e Paulinho, Amor de Trem. Antes, César e Paulinho e Leonardo, Eu Juro. E os Bonifácios com a Thaíra e Alexandre. Deus me deu esse lugar. Continua com a gente. Vai começar mais uma hora daqui a pouquinho após o intervalo, viu? Você vai cantar com o Jorge Matheus, com o Ralph, com o

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continua por aqui, ó. Vem, vem. Madrugada com você. Gustavo Lima, com Bala Alojada no Madrugada. O Heitor gosta demais dessa música. Disse que tá vivendo algo parecido. Ó.

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De Camargo, abraça-me, teve antes Rio Negro e Solimões, Emílio e Eduardo sonhando com você, Diego e Vitor Hugo com Bem Mais Que Eu, e ainda Gustavo Lima, Bala Alojada, vem cá junto, dia bom!

sua madrugada, Ralph. Amaremos, hein, modão? Que regravação, hein? Antes, Jorge e Matheus, cantada boba. E ainda Leandro e Romário e Iker e o Gilmar. Corações egoístas! Daqui a pouquinho lá vem mais moda. Você vai cantar com Léo Magalhães, com Guilherme Benoit.

sua madrugada, Henrique e Juliano. Quem melhor do que eu, hein? Antes, João Pedro e Cristiano acordou namorando. Simone Mendes com o nome proibido. E Gian e Giovanni, mensagem errada. Gostando, é? Sério? Ah, então continua pra você. Ó.

0: Madrugada Gostosa, Kleber e Cauã, mil adjetivos. Antes, Guilherme Benuto, sujeito homem. E os Bonifácios com a Taíra e Alexandre. Deus me deu esse lugar. Ó, terminou essa hora, viu? Daqui a pouquinho tem saudade. Aquela viagem especial no mundo da música sertaneja. Cê sabe que cê é meu convidado especial, né? É rápido demais. Segura aí. Até já.
1: 3h59. 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

Bora matar a saudade? Madrugada com você. Bom dia, lindona! Como é que tá aí, amigão? Tudo bem, é? Quinta-feira boa, não é? Obrigado pelo carinho da sua audiência, viu? Quero fazer um convite pra você, pra gente viajar no túnel do tempo da música sertaneja. Vale a pena ouvir de novo cada música que a gente vai matar a saudade agora que eu vou te contar, hein? Bora lá? Madrugada com você. Primeira saudade é com Chico Rei Paraná e a Dona da Verdade. Bom dia!

Na madrugada mais gostosa, Chitãozinho e Chororó. Ê, perdões! Mato Grosso e Matias, Um Século Sem Ti. Abrimos com Chico Rei, Paraná. Dona da Verdade, bora continuar por aqui, gente.

0: madrugada boa, hein? Roberta Miranda, um dia de domingo, linda essa música, gente. Jean Giovanni, sempre vou te amar. Teve o Cleiton e Camargo, na hora de amar. Obrigadão pelo carinho por enquanto, tá? Após o intervalo, a gente volta com muito mais saudade aqui na madrugada, tá bom? Sai daí não, é Vapt Vupt!
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2: 4:28.
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No Madrugada, as marcianas. Por que brigamos, hein? Nem sabe, né? Emília e Eduardo, Veneno do Desejo. Teve o Christian Ralph por aí sem você. E a gente continua na quinta de TBT, hein?

0: Nada, hein? Me mata de uma vez. Teve o Leandro e o Leonardo, estou na mão desta mulher. João Paulo e Daniel, só dá você em minha vida. E abrimos com o Cleiton e Camargo. Ó, obrigado pelo carinho da sua audiência desta quinta-feira, viu? Amanhã, na sexta, a gente vai estar aqui junto de novo com muito mais música boa por aqui, tá bom? Você vai ficar com a gente aqui amanhã? Ah, sério? Que legal! Até amanhã, lindona. Forte aperto de mão, amigão. Tchau!
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1: Hora certa para você, 5:04. Bom dia, 5:04.
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2: Estamos chegando, 5 horas, 5 minutos. Muito bom dia pra você, 5 e 5. A partir de agora a gente chega pra dar início a mais uma super edição do Sertão Atividade. Vamos junto, né? Até as 7 horas da manhã, tocando o melhor da música sertaneja e raiz. Pra você participar, linha liberada neste momento, 37999379280. Zap Atividade 37998208726. Pode acessar o nosso site atividadesertaneja.com.br. E a gente começa sempre mandando aquele forte abraço para todas as comunidades rurais em sintonia, para você padeiro, a você confeiteiro, para você caminhoneiro, a você frentista, para você taxista, a você guarda noturno, para você da área de saúde, a você da polícia militar, para você da Vila Vicentina, para você pedreiro, servente de pedreiro, açougueiro, onde quer que você esteja sintonizado em 87,9, tenham todos uma ótima manhã de quinta-feira. Começar pedindo aí ao Padre Zezinho que interceda por nós e peça a Deus para abençoar todas as famílias brasileiras.

todo mundo abençoado nesta manhã de quinta-feira, com a graça de Deus e Nossa Senhora Aparecida, vamos dar início a mais uma super edição do Sertão Atividade. Vamos falar do tempo, né? Previsão para hoje, quinta-feira, 6 de agosto de 2026, sol o dia todo, sem nuvens no céu. Aumento aí de nuvens durante a noite, mas não há previsão para chuva, viu, gente? A temperatura mínima de 15 graus, a máxima já chega aí nos 30 graus. É o tempo para hoje, neste momento. Temperatura está na casa aí de 16 graus, céu limpo, a umidade relativa do ar em 72%, vento a 2 km por hora. Então não há previsão para chuva nesta quinta-feira aqui em Abaeté. São as primeiras previsões aí do site Clima Tempo para esta quinta-feira. E vamos começar o sertão, né? Vamos começar o Despertador da Cidade até às 7 horas da manhã. Vamos junto, tocando muita moda boa na nossa manhã de quinta.

Vamos começar o nosso sertão, atividade, o nosso despertador da cidade, Tião Carreiro, com goiano e paranaense. A primeira de hoje, né? Pra gente começar muito bem o nosso dia, pra abrir a porteira do sertão. 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Bom dia, Baeté, bom dia, região.

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0: 5h20. Que canção linda, né? Aqui na nossa madrugada sertaneja, César e Paulinho, Santa Maria do Brasil, Tinoco, Brasil Caboclo, Tião Carreiro com Goiano e Paranaense, A Coisa Tá Feia. Abrindo a primeira sequência da nossa programação do sertão, é o nosso despertador da cidade. Até às 7 horas da manhã te faço companhia. Vamos tocando só moda boa, né, gente? Hoje é quinta-feira já, viu? Estamos aqui na véspera de mais um final de semana, né? Amanhã já sextou, como diz aí os mais jovens aí. Amanhã já é final de semana, já nova. Mas como tá passando rápido o tempo, né? Mas vamos lá, vamos seguindo aqui o nosso sertão.
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0: Olha a hora, gente, 5h21. Muito bom dia pra você, 5h21. Abraço aí pros plantonistas da noturna, pessoal que ralou aí na madrugada. Daqui a pouquinho já estão indo aí pro descanso, né? Muito bom dia pra vocês, um bom descanso a todos. E pra você que tá levantando agora, tá preparando aí pro trabalho, pra você que já tá no trabalho, uma quinta-feira abençoada aí pra todos nós, né? O Luiz Mauro já tá na sintonia da nossa programação. Bom dia, Luiz Mauro. Abraço pro senhor aí, abraço para toda a família, obrigado aí pela audiência. O Amaral Pintor também já participa comigo aqui, ó. Bom dia, Rony Rocha. Manda um alô para nós aí, Amaral Pintor. Se der, manda Lourenço e Lorival, Sonho de Caboclo. Vamos tocar para você agora, viu, Amaral? Obrigado aí pela sua participação, ótima manhã. Quem também já tá mandando um bom dia pra gente aqui é o Tito Mecânico, já tá dando aquele toque pra gente aqui, ó. Manda abraço para nós aí, Tito Mecânico. O Cuca também tá na sintonia, toda a família e todos os ouvintes. O Tito Mecânico manda esse abraço para vocês, viu? Meu amigo Faqueiro tá lá em patrocínio, já tá na sintonia também, viu? Tá acompanhando através do aplicativo. Alô Faqueiro aí em patrocínio. Bom dia para você aí no Alto Paranaíba. Obrigado aí pela audiência. O Faqueiro tá dizendo aqui, ó. Bom dia, Rony Rocha. Essa abertura do seu programa é muito boa. Grande abraço para você, viu? Tamo junto aí, Faqueiro, aí em patrocínio. Deus abençoe você, sua família. O Isaías Julião também já tá dando um bom dia pra gente aqui. Já tá acompanhando, já tomou o cafezinho aí, Isaías. Abraço para você, viu? Abraço aí para toda a família também. Obrigado aí pela audiência, né? Bom dia aí pro Zé Maria, Julião, a dona Terezinha, Carlinho, Aninha, Luiz Otávio, toda a família aí, o Baiano, né, também acompanha a nossa programação sertaneja, recebe aí o nosso abraço, recebe o nosso bom dia. Arilma, bairro Simão da Cunha, abraço. A Patrícia tá lá em Pompeu, também tá desejando aqui uma quinta-feira abençoada para todos nós. Bom dia para você, Patrícia, aí na cidade de Pompeu, aquele abraço. 5h23.
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0: Comigo mesmo, vamos junto até às 7. Vamos atender aqui o Amaral Pintor, Lourenço e Lorival, Sonho de Caboclo. Ei, moda ajeitada, viu? 5h23, bom dia. Pra você que tá acordando agora, seja bem-vindo, viu, aqui no Sertão. Tá tomando aí o cafezinho, a dona de casa já preparou. Abraço, bom dia.

0: 5:29, Chico Amado e Xodó, aqui na nossa madrugada, Canto para Não Chorar, Lourenço e Dorival, Sonho de Caboclo, fechando por aqui mais uma sequência da nossa programação sertaneja, mais um bloco musical, né, aqui do Sertão Atividade, é o Despertador da Cidade, que vai até às 7 da manhã, o Nego Pedreiro tá na sintonia, bom dia para você, Nego, obrigado aí pela audiência, ótima quinta-feira, meu bom dia vai também aí pro Geraldo Barbosa, da Batur Turismo, Fatinha, o Lucas, Helena, Gabriel, abraço aí para todos os funcionários da Batur, também recebendo aí o nosso bom dia, ótima manhã para vocês aí, viu? 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
0: Olha a hora, gente. 5 horas 36 minutos.

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1: E a gente chega com o Informativo 87 às 5 horas e 36 minutos. Caminhoneiro pula de caminhão em movimento na BR-262 e é preso com 75 mil maços de cigarros contrabandeados, viu? Um caminhoneiro aí de 33 anos, né, foi preso transportando aí 75 mil maços de cigarros contrabandeados em um caminhão baú na BR-262 em Córrego Danta, no centro-oeste de Minas. A ocorrência foi registrada aí na tarde desta terça-feira, viu? Segundo a Polícia Rodoviária Federal, o homem desobedeceu aí a uma ordem de parada e protagonizou aí uma fuga perigosa por cerca de 2 quilômetros. Durante aí a tentativa de escapar, ele chegou a pular do caminhão em movimento, deixando aí o veículo desgovernado na pista. De acordo aí com a Polícia Rodoviária, os policiais deram ordem de parada ao caminhão baú durante uma operação de combate ao crime. O motorista, no entanto, né, desobedeceu aí a determinação e iniciou a fuga pela rodovia. Durante aí a perseguição, ele pulou do caminhão ainda em movimento e correu aí em direção a uma área de mata às margens da estrada. Sem motorista, o veículo seguiu desgovernado até bater aí lateralmente em um bitrem. Em seguida, saiu da pista e, apesar aí do risco para os demais usuários da rodovia, ninguém ficou ferido. Após buscas na região, os policiais encontraram o suspeito escondido em meio à vegetação. Durante aí a vistoria no compartimento de carga, os policiais localizaram 75 caixas de cigarro de origem paraguaia, totalizando aí 75 mil maços de produtos contrabandeados. Aos policiais, o homem informou que havia retirado o caminhão em São Paulo e que transportaria a carga até Patos de Minas, no Alto Paranaíba. Pelo serviço, segundo ele, receberia R$5 mil. O suspeito foi preso e encaminhado à Polícia Federal. O caminhão e toda a carga apreendida foram levados aí para a Receita Federal, responsável aí pelos procedimentos relacionados à mercadoria. Está aí, então, esse caminhão aí sendo apreendido, essa carga, né, sendo apreendida aí na rodovia 262, BR-262, em Córrego Danta, aqui mesmo no centro-oeste de Minas. 5h39.
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1: E vamos seguindo o nosso Sertão Atividade, o nosso despertador da cidade, até às 7 horas da manhã, mandando aquele abraço aí nas comunidades rurais, né? O pessoal que tá aí na zona rural, tá aí na fazenda, tá no sítio, tá na chácara, tá tirando aquele leitinho gostoso aí no curral. Bom dia para vocês e obrigado aí pelo carinho da audiência de todas as manhãs. Abraço aí para toda a zona rural em sintonia da nossa programação. Bom dia, dona de casa, já tá de pé. A dona de casa já levantou, né? Já preparou aquele cafezinho caprichado, já vai despachar aí o maridão pro trabalho. Daqui a pouquinho já desperta também a criançada para ir pra escola, né? Muito bom dia aí para todas as donas de casa em sintonia da nossa programação. Um abraço, obrigado aí pela audiência. Meu bom dia vai também aí pro Marcelino, tá lá na cidade de Oliveira, já tá ligadinho comigo, né? Bom dia, Marcelino, abraço pra você, obrigado pela sintonia, tá preparando aí pra mais um dia de trabalho, né, Marcelino? Com fé em Deus, né? Graças a Deus aí, tamo junto aí, abraço pra você. O Cleiton também tá acompanhando a gente, o Cleiton tá lá em Brasília, tá lá na capital federal, já na sintonia também, já preparando também aí pro trabalho, né, Cleiton? Bom dia pra você aí em Brasília, obrigado aí pela sua audiência, obrigado aí pela participação. Mais um no aplicativo, o pessoal aí no açougue da Cooper Abaeté, em Morada Nova de Minas, também estão na sintonia lá, viu? Estão acompanhando também. Alô, Rafael, alô, Diego, aí no açougue da Cooper Abaeté, na cidade de Morada Nova de Minas, ligadinho com a gente, tá curtindo aí o Sertão Atividade. Bom trabalho pra vocês aí, viu? O Rafael e o Diego, nosso bom dia, ótima manhã pra todos aí na Cooper Abaeté, em Morada Nova de Minas. Pessoal na Cooper Abaeté, que também, né, no bairro Progresso, no centro, as meninas aí na padaria, pessoal aí no açougue, também recebe aí o nosso abraço, pessoal, já tá no trampo, né? Bom dia pra vocês, viu? Wellington, Casa de Carnes, Boi Nobre, alô Wellington, abraço, bom dia, né, o Pendão, o Jefferson, bom dia pra vocês aí na Casa de Carnes, Boi Nobre, já na sintonia, já no trabalho também, né, pessoal, lá chega bem cedinho, viu? O Elmin não chegou por aí ainda, o Elmin tá puxando a paia ainda, né, Wellington? Mas daqui a pouco tá por aí, né? Bom dia pra vocês aí, todo o pessoal aí. Abraço, viu? 5h41.
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1: Ah, falando com ele, é o seu amigo de todas as manhãs aqui na Atividade Sertaneja, o Vicente Radiadores, também tá na sintonia, né? O Vicente já tá lá tomando um cafezinho, né, Vicente? Bom dia para você, bom dia para Marcileia, obrigado pela companhia, João do Ouro e Zé da Prata. Aí, moda ajeitada é assim, Vicente, 5h42, bom dia.

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1: Hora certa para você, 5 horas e 51 minutos. Os chonados do Brasil, Gino e Geno, Balão de Seda, Teixeirinha, Coração de Luto, João do Ouro e Zé da Prata, Roubando a Goiana. Fechando mais uma sequência da nossa programação. Pessoal já aguardando a oração da manhã, né? Daqui a pouquinho tem o Padre Reginaldo Manzotti, direto da Rádio Evangelizar em Curitiba. Aquele momento aí pra gente agradecer a Deus, né? Por mais uma noite que passou, mais um dia que chega, mais uma oportunidade. Melhor momento é daqui a pouquinho, né? Já 6 horas, direto de Curitiba, direto lá da capital paranaense, com a oração da manhã. Então, pode pegar sua água aí, viu, gente? Pega lá sua garrafinha, seu copo com água, seus pertences, né? Pra ser abençoado, porque já tem o Padre Reginaldo Manzotti. O Expedito já tá lá aguardando a oração da manhã, né, Expedito? Bom dia pro senhor, obrigado aí pela audiência. Bom dia aí pro Benjamin, pra Dona Cleusa, estão lá no Pau d'Olho, também já estão aguardando o Padre Reginaldo Manzotti. Aquele abraço, meu bom dia aí pro Zé Ruziba, né, família toda aí, obrigado pela audiência. A Mariazinha também tá na sintonia. Mariazinha, já tomou o cafezinho, né, Mariazinha? Bom dia pra você, viu? Abraço. Tininho, alô, Frango. Frango tá lá na sintonia também, né? 5h53, nosso abraço aí pra Rosa Maria do Centro-Oeste Cap. Acompanha a nossa programação, né? O Eduardo do Caetano, a Rita do Salão, o Cadu, a Luciana. Muito bom dia pra vocês aí, viu, pessoal? Gente boa ouvindo a gente. Nosso abraço, nosso bom dia também vai aí pro Bahia e para Vilma, né? O Bahia e Vilma já estão lá acompanhando também a nossa programação. Abraço para vocês aí, viu? Zé Lúcio do DR participa comigo também, tá lá no bairro dos Neres. Tá mandando aquele bom dia aí pro Ricardo, lá nos Neres, né? O Ricardo, a Beatriz, o Paulo Henrique e a Laila. Mandando bom dia também lá pro Cinho, lá no Abaitezinho. Alô, Cinho. Zé Lúcio, manda um abraço. E abraço também aí pro Vado Pedreiro, tá na sintonia da nossa programação. Bom dia!
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1: É comigo mesmo, Silveira e Silveirinha. 8 de setembro. Tá chegando, né? Tá chegando 8 de setembro. Bom dia.

0: 5:59, Edivan e Gisele, Porta Encostada, Silveira e Silveirinha, 8 de setembro, para fechar mais uma sequência da nossa programação sertaneja, para estar aqui no aguardo, né? O Adilson Arantes já anunciou lá em Curitiba, já separando lá as emissoras da rede Evangelizar de Comunicação. Daqui a pouquinho já chega aí o padre Reginaldo Manzotti, já estamos aqui no aguardo. Às 6 horas em ponto, com mais 15 segundos, é a nossa programação sertaneja, o nosso despertador da cidade, até às 7 horas da manhã. Vamos junto, né, aqui com o nosso Sertão Atividade. 6:40, vamos... fazer o seguinte aqui, ó. Adilson Arantes já anunciou. Hora da oração da manhã com o padre Reginaldo Manzotti, direto para Curitiba.
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2: Bom dia, povo de Deus. Quinta-feira. E nós estamos em oração pelos pais, pela família. Derrama sobre esta família, derrama sobre os pais a vossa misericórdia. Sobre a juventude, querido povo de Deus, é com esse espírito de fé que nós começamos o nosso dia. Mande o nome do seu pai para ser levado no altar do Senhor através do site www.padrereginaldomanzotti.com.br. Missas serão celebradas pelo seu pai, vivo ou falecido. Em nome do Pai, do Filho e do Espírito Santo. Amém. Sagrada Família de Nazaré, nesta manhã me coloco em oração por todas as famílias. Ó Sagrada Família de Nazaré, que as famílias aqui na terra tenham o discernimento necessário para fugir de todas as ciladas que o mundo oferece. Jesus, Maria e José, eu coloco como intenção especial os pais aqui na terra. Que Deus, o Pai do Céu, nos concedeu como pai biológico ou pais do coração. Diga o nome do seu pai. Senhor, aos pais falecidos, peço descanso eterno e a luz perpétua. Aos pais vivos, saúde, prosperidade e paz. Senhor, abençoai e santificai as famílias, de modo especial os casais. Aperfeiçoai o amor dentro do matrimônio. Fazei com que sempre lembrem o pacto nupcial e que possam a cada dia, no perdão, no diálogo, na fidelidade, reavivar o amor que os une. Senhor, nesta manhã, eu venho pedir que o perdão seja abundante na família, que o amor seja constante e o diálogo uma ponte de recomeço. Afaste para longe das famílias brigas, discórdias, desavenças, infidelidade e enfermidade. Nesta manhã peço, Senhor, afastai para longe todos os ataques do inimigo contra a família. E de modo particular, por estas pessoas que em minha família precisam de oração. Sagrada Família de Nazaré, santificai e protegei a minha família. Rezo, Senhor, pelos pais, pais biológicos, pais adotivos, que vivam verdadeiramente a missão da paternidade. Pai nosso, que estais no céu, santificado seja o vosso nome. Venha a nós o vosso reino, seja feita a vossa vontade, assim na terra como no céu. O pão nosso de cada dia nos dai hoje. perdoai-nos nas nossas ofensas, assim como nós perdoamos a quem nos tem ofendido. E não nos deixeis cair em tentação, mas livrai-nos do mal. Amém. O Senhor esteja convosco, Ele está no meio de nós. Que a bênção de Deus Todo-Poderoso recaia sobre a água, a roupa dos enfermos, principalmente a família e os pais. Em nome do Pai, do Filho e do Espírito Santo. Amém. Sagrada Família de Nazaré, santificai e protegei a minha família. Amém.
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5: Hora certa para você, 6:11, de volta aqui na nossa programação do Sertão Atividade, é o nosso despertador da cidade, até às 7 horas da manhã, vamos junto, né, tocando muita moda boa, 6:11.

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1: E um bom dia pra você que tá acordando agora, pra você que tá ligando o rádio na Atividade Sertaneja, seja muito bem-vindo aqui na programação do Sertão Atividade. Bom dia pra você que tá tomando aí o cafezinho, né, tá preparando aí pro trabalho. Bom dia pra você que já tá no trabalho, uma quinta-feira abençoada pra todos nós. E lembrando a você que hoje tem a sequência do primeiro Regional Futsal Abaeté no Poliesportivo da Praça de Esportes, viu? Tem a rodada decisiva do Grupo A, às 19 horas, Pai Filhos e Pepe Paineiras. E no jogo, no segundo jogo, né, às 20 horas, Borussia Abaeté e Benfica de Dores do Indaiá. Esses são os jogos de hoje, válido aí pelo Grupo A, rodada decisiva, viu? Então, a partir das 19 horas, Pai Filhos e Pepe Paineiras, às 20 horas, Borussia de Abaeté e Benfica de Dores do Indaiá. A organização aí da XS Eventos Esportivos, Lenda Celte Abaeté e com o apoio da Prefeitura Municipal, lembrando a você que a entrada é franca, viu? Então todo mundo lá no Poliesportivo, logo mais a partir das 7 da noite, para prestigiar aí o nosso futebol, né? Poliesportivo da Praça de Esportes. 6 horas, 12 minutos. Vamos seguindo aqui a nossa programação sertaneja. Vamos seguindo aqui, a Vaninha tá lá no bairro Amazonas, já tá acompanhando a nossa programação. Bom dia para você, Vaninha. Obrigado aí pela audiência. Bom dia aí pro Aguinaldo Carpinteiro. Tá mandando abraço, né, aí pra Kelly, pro Arthur, pro Ronaldo Barata e pro Chebinha. E também em Nova Serrana, pessoal que tá na sintonia, o nosso abraço. O Adão tá na sintonia. Bom dia para você, Adão. Obrigado aí pela audiência. O Aguimar, a Ângela e o Aguimar Júnior em Nova Serrana, também ligado aqui no Sertão, bom dia. E o Geraldo e a Mônica, né, lá na Fazenda Salto da Onça, em Santa Cruz. Alô, Geraldo. Alô, Mônica. Bom dia.
2: Bom dia.
1: O meu bom dia aí no terminal rodoviário, o Amador tá na lanchonete da rodoviária. Bom trabalho, né? Aviação Sertaneja, Aviação São Cristóvão, os taxistas em sintonia da nossa programação. Também recebe aí o nosso abraço. Obrigado aí pela audiência. 6 horas, 13 minutos. Vamos seguindo o nosso sertão. Vamos pedir aí ao Padre Zezinho que interceda por nós e peça a Deus para abençoar todas as famílias brasileiras.

todo mundo abençoado nesta manhã de quinta-feira. Vamos seguindo o nosso despertador da cidade. Tem moda boa para chegar aqui pra gente, viu? Abraço para você que tá aí na sintonia. Uma ótima manhã de quinta.

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0: na nossa manhã do Sertão, atividade goiano e paranaense, o poder do criador. Essa foi pro tio Roberto, né, que tá lá em Brasília acompanhando a nossa programação sertaneja. Muito bom dia, obrigado aí pela audiência, a toda a família aí, abraço. Obrigado pela sintonia, viu? Também por aqui teve Zezé e Luciano, né? Serafim e seus filhos, indicação da Eliana Machado, que também está na sintonia, ouvindo a nossa programação, mandando abraço também aí para a Taleandra, ouvindo nosso sertão. Alô, Taleandra, abraço para você aí também, viu? Obrigado pela audiência. Teodoro e Sampaio, a Dormideira, César e Paulinho, duas vezes você, para fechar mais uma sequência da nossa programação sertaneja, é o nosso despertador da cidade. Estou em Resende Transportes e a hora certa para você, 6:29.
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0: E a gente chega com o Informativo 87 agora para falar de esporte, né? Para falar de rodada de Copa do Brasil. Tivemos ontem mais jogos, né, válidos aí, os jogos de volta da Copa do Brasil. Ontem tivemos Grêmio 1, Mirassol 0, Grêmio classificado, Fluminense 1, Vasco da Gama 3, o Vasco da Gama passando aí para as quartas de final, né? Fortaleza 3, Palmeiras 2, esse jogo lá em Fortaleza, mas o Palmeiras classifica, né, pelo agregado. O primeiro jogo aí havia vencido por 3-0 hoje. E além desses jogos aí de ontem, tivemos também Cruzeiro vencendo aí a Chapecoense por 2-0 no Mineirão. Ontem à noite aí, gols de Matheus Henrique e Caio Jorge cobrando o pênalti. Cruzeiro também classifica aí para as quartas de final. Teremos hoje mais dois jogos, né? Os jogos aí para completar a rodada, os jogos de volta. Vitória da Bahia e Atlético Paranaense jogam às 20 horas em Salvador e às 20 horas também, só que na cidade de São Paulo, Corinthians recebe o Internacional. Esses dois jogos hoje para definir aí os dois classificados aí, o restante, né? E vão disputar aí as quartas de final. Lembrando a você que o sorteio das quartas de final será terça-feira, dia 11. Às 11 horas da manhã, na sede da Confederação Brasileira de Futebol, na sede lá da CBF, né? Então, Atlético e Cruzeiro já classificados aí, passando para as quartas de final da milionária Copa do Brasil. 6:31.
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0: E vamos seguindo aqui a nossa programação sertaneja. 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Então fala com o Sebastião, pode ligar agora, tá lá aguardando, tá lá tomando um cafezinho. 37998375922. 998375922. 6:32. Deixa eu mandar um abraço aí para a Jussara e para o Davi, estão na sintonia da nossa programação. Bom dia. O Rogério Titeia, a Thaís e a Janaína estão lá nos Neres também, estão ligados, né? Estão acompanhando. Aquele abraço. Ótima manhã para vocês aí no bairro dos Neres. Agora 6:32, estão em Resende Transportes e a hora certa. Muito bom dia para você, viu? Vamos para os nossos apoiadores culturais. Já já tem a última hora do Sertão Atividade, 6:32.
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1: 6h38.
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1: 6h46.
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1: 6h55. Termina aqui o programa Sertão Atividade com Ronei Rocha. Amanhã temos um novo encontro às 5 da manhã. Um abraço e até lá!
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3: Lazer. Somos biologicamente preparados e programados para a ação. O dinamismo nos vitaliza, nos desenvolve. Se permanecemos imóveis por longo tempo, a tendência é ficarmos fracos. Órgãos não utilizados, não ativados, tendem a ficar atrofiados. Mas todos nós desejamos e programamos nosso lazer, buscando deixar a rotina para trás em algum momento. Lazer não significa falta de atividade, mas mudança física, emocional e intelectual de atitude, de trabalho. O lazer é necessário para facilitar o relaxamento das tensões, para possibilitar a reflexão, a programação de novas atividades. Não é eficaz somente quando se realiza em estações balneárias, campos de desportos, praias, montanhas, viagens bem concorridas. O lar e a família, o refúgio num lugar solitário, a música, propiciam estados íntimos de lazer com excelentes resultados para a renovação pessoal. Muitos vamos para as férias, viajamos, nos refugiamos em recantos naturais, praticamos esportes variados e voltamos mais cansados e infelizes do que antes. Repouso significa a mudança de atividade. Porém, de nada vale mudar de atividade se levarmos na mente as preocupações e neuroses do dia a dia. Não somos um aparelho eletrônico que basta acionar um botão para desligar. A mente humana é esse mecanismo que leva em si mesma os elementos de calma ou motivos de preocupações e ansiedades para onde quer que vá. Por essa razão, a mudança de ambiente ou de cidade, por si só, não resolve o problema do estresse, nem oferece o descanso necessário. O verdadeiro lazer é o encontro harmonioso com a serenidade, que renova as forças da alma. Descansar é, acima de tudo, permitir que o pensamento repouse em paisagens de calma, desatando os nós das preocupações que o cotidiano insiste em apertar. Mais do que mudar de clima ou de endereço, o lazer que refaz é aquele que nos permite mudar a frequência do coração, sintonizando-o com a alegria simples de existir. Só desfrutamos do repouso integral quando carregamos o travesseiro da consciência tranquila. Quando não, nos acompanham as lembranças das falhas cometidas, dos compromissos não cumpridos. O lazer é uma pausa indispensável, um intervalo necessário para que o espírito retome o diálogo com a vida e recupere o brilho nos olhos. Mudar de atividade é uma forma excelente de lazer. Ao darmos repouso aos braços cansados, permitimos que a mente floresça em novas e criativas direções. E não importa a sofisticação do destino que buscamos para o descanso. O mais importante é estarmos presentes por inteiro, entregando-nos ao momento sem as sombras do ontem ou as ansiedades do amanhã. Muitas vezes, o descanso mais profundo não reside no movimento das viagens, mas na quietude de uma leitura, na audição atenta de uma locução que nos remeta a prados de harmonia. Por vezes, nós o encontramos no silêncio da alma, que deseja ouvir a música dos céus para se sentir enlevada. Pensemos nisso.

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Começando, gente boa, essa manhã maravilhosa de quinta-feira. E a gente começa como, hein? De bem com a vida, feliz e contente, afinal, com Deus na frente sempre, né? São 7 horas da manhã, mais 6 minutos, manhã do dia 6 de agosto, né? Do ano de 2026. Muito obrigado pelo carinho da sua audiência e obrigado por você ter nos escolhido, né, para poder fazer parte do seu dia a dia. A partir de agora, muita música boa na programação. Claro, sempre destacando também a sua participação aqui durante o nosso programa, tá? Você que nos acompanha nos 4 cantos da cidade, muito obrigado pela audiência em 87,9, tá? Você está ouvindo a melhor frequência do rádio brasileiro aqui em Abaeté e toda a região. Para você que nos acompanha também através do nosso site, está nos ouvindo através do aplicativo, muito obrigado por você ter nos escolhido para poder fazer parte do seu dia a dia, tá bom? 7 horas e 7 minutos, e para a gente poder iniciar bem demais o programa, tá liberado para você os nossos meios de comunicações, no qual vocês poderão ligar e participar do programa, tá? Ligue agora para o 999-379280 ou envia para a gente a sua mensagem de texto, aquele áudio super bacana no 379-9820-8726. São 7 horas agora e 7 minutos e para a gente iniciar bem demais o programa de hoje, tem o som de Simone Mendes, Peguete. Bom dia para todo mundo. Boa quinta-feira para todos nós, né, gente? Bora trabalhar mais um dia com as graças de Deus.

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3: E a hora certinha pra vocês agora, 7h35. Bora de Gustavo Lima 10 na mente. Bom dia pra todo mundo, uma boa quinta-feira, né? Bom trabalho, boas vendas e bons negócios.

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0: Tá aí o grande som de Matheus e Cauã, Saudade Boa, na programação, música nova na playlist. Por aqui rolou Zezé de Camargo, Banalizaram. Rolou também Leandro e Leonardo, Mais Uma Vez Sozinho. Essa canção aí que marcou época, né? A canção de 1990. Rolou em grande estilo na programação do show da manhã de hoje. Henrique e Juliano também não pode faltar na playlist da mais ouvida, né, gente? Esse som de Eterno Replay destacou também na programação aqui do nosso show da manhã. O programa que eu tenho sempre o costume, né, de dizer que é um verdadeiro show de sucesso e, claro, um verdadeiro show de alegria na sua manhã. Deixa eu aproveitar para desejar um bom dia para Jussara. A Jussara tá ouvindo a programação da Mais Ouvida e participando comigo. E ela disse aqui, ó, uma mensagem positiva para a gente, como ela tem o costume de mandar todos os dias. Ela mandou aqui, ó, bom dia. Nunca diga eu não consigo. Diga sempre tudo posso naquele que me fortalece. Ô, Jussara, com certeza, essa sim, viu? É verdade, a pura verdade essa frase. Obrigado aí pela sua audiência, obrigado pela sua companhia. Lá no bairro São Pedro, eu quero aproveitar para desejar um bom dia para dona Francisca. Ô, Francisca, abraço para você aí, tudo de bom, viu, minha amiga? É, eu quero desejar um bom dia aqui também para a turma que tá lá no galpão do Divino Balaír, né? Todos os dias ouvindo a gente por lá. O senhor Divino Geraldo e na residência tem a Ângela. Abraço para vocês aí, tudo de bom, tá? Obrigado mesmo de coração pela sintonia de vocês aí todos os dias. Por aqui, a turma lá na construção do Açougue São Geraldo, acompanhando a programação da Mais Ouvida. Deixa eu desejar um bom dia aqui pro garoto propaganda da Heine, que tem alusão aqui pro Pedro. É, o Roger Show acompanhando a gente. E o Geraldinho do Açougue também, que não perde o programa por nada. Quem manda um abraço especial para vocês aí nessa manhã é o nosso amigo Farinha. O Farinha tá abraçando os bebezinhos do tio aí, viu? Abraço pra vocês aí, tudo de bom. Ô Farinha, faz o seguinte, entra aí no seu WhatsApp aí que eu te mandei o contato aí para você ligar para mim aqui nos estúdios ao vivo. Se puder ligar agora, viu? A gente aproveita o embalo aqui. E lá no condomínio do meu parceiro Farinha, no condomínio de AFP Eventos, eu quero desejar um bom dia lá pro Jim, né? O sogro dele tá lá acompanhando a gente também, o Farinha, abraçar o João do Goiás, a Ludmilla, Ana Júlia, um abraço também pro Gabriel, tudo de bom pra vocês aí, obrigado pela audiência aí no condomínio, viu? Condomínio cada dia crescendo mais, né, Farinha? Tá na atividade, tá bom demais, meu querido. A Geralda mandou aqui pra gente, ó, bom dia, atividade, bom dia, meu amigo Rian. Um feliz e abençoado dia. Manda um abraço aí pro Maicon Aleph. E se puder, passa a música do Solini pro Maicon, por favor. Ô Geralda, muito obrigado pela sua companhia, tá, querido? Vou procurar aqui essa canção do Solini pra atender o seu pedido aí em grande estilo, viu, minha amiga? Obrigado mesmo de coração pela sua audiência e pela sua companhia de todos os dias, né? Até mesmo porque já diz aquele ditado, né? Quando há um rádio ligado, não há solidão. Oh, coisa boa. Rádio é bom demais, né, gente? Deixa eu desejar um bom dia aqui pra turma que tá me ouvindo lá no Gambá Ferragens. Abraço aí pro Dedé Gambá, toda a equipe aí de trabalho acompanhando a gente. Tamo junto, obrigado pela audiência também aí, tá? Ah, turma também lá no Paulinho da Só Frangos, né? No bairro Santo Antônio, de rádio ligado comigo. Abraço pra vocês aí, tudo de bom. Tá na atividade, tá bom demais. Por aqui, eu quero desejar um bom dia também pra turma que tá lá na capotaria do Cocão, de rádio ligado, né? E o Farinha ligando pra gente aqui nos estúdios da Mais Ouvida. Ô Farinha, fala comigo aí, meu querido. Bom dia!
1: Bom dia, Rian Rocha. Bom dia, os ouvintes da Rádio Atividade Sertaneja. Vamos desejando um bom dia para todos que estão na escuta aí. Estamos aqui, né? Do outro lado, trabalhando. O progresso continua. Meu filho está aqui, né? Está pelejado. Eu quero aqui agradecer pelo seu espaço. E quero aproveitar, Rian. Posso fazer um convite especial para o nosso público aí, a população de Abaeté?
0: Claro, com certeza. Eu acho que deve, né, Farinha? Porque domingão é dia de festa. Domingão é dia de alegria e vamos fazer um convite especial para essa galera, né?
1: Muito bem. Eu quero aqui convidar, então, toda a nossa população de Abaeté para participar neste domingo, a partir das 5 horas da tarde, baile especial para os pais, que será realizado no Salão da Vila Vicentina de Abaeté. Então vamos dar início ao nosso baile às 5 horas da tarde, né? E vamos ter, né, Ria Rocha, novamente, depois de quase 2 meses, quem voltar em Abaeté, volta pancadão em Rastafari para fazer o pessoal dançar e divertir a valer. Está todo mundo convidado, né, Ria?
0: Com certeza, Farinha, todo mundo convidado, gente. Então, domingão, Dia dos Pais, e a empresa AF Eventos preparou aí um baile super especial pra galera dançar e se divertir pra valer, né, Farinha? Lembrando que o show ficará por conta, mais uma vez, da dupla Pancadão e Rastafari. Então, domingo, no Salão da Vila Vicentina, a partir das 5 horas da tarde, Pancadão e Rastafari ao vivo no baile especial Dia dos Pais, né, Farinha? Vai ter aquele rebate sensacional e aquela cerveja super gelada que não pode faltar no baile, né, Farinha?
1: Exatamente, e principalmente a alegria solta no ar, né? No lugar da gente divertir, né, aproveitar a vida, né? Nós que trabalhamos todo dia, levanta cedo, vai ao trabalho. Agora já tivemos comemorações, né, do Dia das Mães, e agora nós vamos comemorar o Dia dos Nossos Pais, né, esses guerreiros, né, que tá sempre na luta, também na lambuta, né? Falando também, Rian, que a gente vai estar com os portões abertos às 5 horas da tarde, né? E o pessoal que quiser chegar mais cedo, não enfrentar a fila, pode chegar mais cedo. Você que não adquiriu seu ingresso antecipado, adquire, que você vai pagar mais barato, né, para curtir o pancadão em Rastafari. E é dessa vez, agora eles prometeram pra mim que é 4 horas de forró que eles vão fazer sem parar, do Rian.
0: 4 horas de forró, então a galera domingo vai ficar de perna bamba lá no salão, hein? E como que é? O Jim já preparou o esqueleto aí, o Jim?
1: O Jim, eu arrumei com um par de botina pra ele aqui.
0: Um par de botina? Ei, Jim, abraça aí pro Jim aí. O Jim é um pedreiro dos mió, né, Farinha?
1: Exatamente.
0: Ô, Farinha, como é que é? Você tá serventiando aí na obra aí? Ou como é que é o negócio aí? Ou é o João do Goiás?
1: Eu tô serventiando aqui, eu tenho que ajudar, né? Meu sonho é pra ter idade, minha irmã. Só não pode deixar sozinho,
0: não. Ah, não pode deixar sozinho, não. Tá certo aí. o pessoal ouvindo a gente aqui lá na construção do Açougue São Geraldo, fica à vontade pra você mandar um alusão pra eles lá. O Pedro agora que tá fazendo a propaganda da Heineken, tá? Tem o baixinho da Kaiser e tem o Pedro da Heineken. Então manda um abraço pra eles aí.
1: Eu até escutei você falando isso agora, você falou garoto propaganda da Heim, parece?
0: É, ué, garoto propaganda, e tem o baixinho da Kaiser, né, que é personagem lá, e agora tem o Pedro lá na construção da açougue do Chão Geraldo, aí. Eles deu cedo lá, eles vão lá no açougue e bebem a cerveja, tem base.
1: Eu achei esse trem também atrapalhado, né, Cleo? Deixa eu mandar um forte abraço aí pra turma, o Roger Show, viu?
0: Aham.
1: O Pedro, então, né, o garoto propaganda aí da Heim, né? O Geraldinho do ator dele também, que não dá nada a ninguém, mas tem que ver lá longe, tá
0: doido. No dia lá, eu vou te contar um trem. No dia lá, nós vamos ter que levar quetria, nós vamos ter que fazer uma baguncinha lá, né?
1: Ué, mas depois eu falei, cantei já, mas não fala nada.
0: Não fala nada, só fica caladinho, né? Oh, e a esposa do Pedro lá já me parou na rua, falou que nós tá deixando ele famoso demais na rádio, que ela não tá gostando disso, não.
1: Pois é, depois você deve mais o Pedro, deixando ser famoso.
0: Ô, Farinha, então muito obrigado pela sua participação aí. Que, ó, e hoje eu sei que você não tem tempo de vir aqui nos estúdios a mais ouvido até às 10 da manhã, mas amanhã eu te aguardo aqui pra gente bater aqui a prosa boa, viu? Que amanhã é sexta, né?
1: É, amanhã eu vou tentar, a gente vai tentar ir aí sim. Eu tive até no... na comido da mamãe, que agora é um...
0: Que?
1: Não, é comido da mãe, né, que chama agora. Então, é um estabelecimento que tem na esquina da igreja do Dr. Russaro, agora que abriu.
0: Certo.
1: A senhora lá, fui lá, passei lá, de fazer propaganda, comi um churrasquinho.
0: Coisa um boa, hein?
1: Estabelecimento bacana, só
0: comida, como cara, que chama lá o estabelecimento lá?
1: É, comida da mãe, né?
0: Comida da mãe, ó, interessante.
1: Ela faz uma comida deliciosa, lá tinha um churrasquinho na brasa de tardinho, que eu vou te contar, viu? E ela me contou que o radinho dela só fica ligado na atividade.
0: Só fica ligado? Dá um abraço pra ela lá, né?
1: Diz ela que a alegria dela é quando mais dois chegam no rádio.
0: É a prosa boa aí.
1: Não, mas é, mas né?
0: Tudo que é bom hoje em dia é compartilhado, né, Farinha? É por isso que a gente compartilha essas mentiras ao vivo aqui na rádio. Aqui.
1: É, aí eu não tô falando comigo, filha. Quando você for lá na rádio, eu não tenho o nome aqui, pra não me esquecer o dela lá. Aí você manda um alô pra nós aqui e faz uma propaganda que eles dormem, tem galo em caipira. Comida caseira todo dia, ela faz pra vender.
0: Show de bola, hein?
1: Muito bacana, viu?
0: Bacana demais.
1: Amanhã nós fala aí um pouquinho.
0: Pode, beleza. Te aguardo aqui amanhã então, viu, Farinha?
1: Então, um convite estendido para todos, né? Fique com Deus aí, Ria Rocha. E domingo nós aguardamos todo mundo lá no Salão da Vila Vicentina. Para a gente dançar, divertir, valer, curtir o dia dos pais, né? Que a gente promete ter uma festa linda e maravilhosa para todos. Fique com Deus, valeu, gente.
0: Valeu, Farinha! Muito obrigado pela sua participação no programa de hoje. Lembrando que amanhã tem bate-papo, viu, com a Alan da F Eventos aí ao vivo no programa. Aquelas prosa boa, que os caos mais bom. E você é o nosso convidado especial a estar juntinho com a gente aqui na Atividade Sertaneja, nessa bela sintonia, tá bom? Pessoal, então deu pra você ouvir aí do lado direitinho, né? Domingão, nosso encontro é lá no Salão da Vila Vicentina, a partir das 17 horas, das 5 horas da tarde. É o baile especial Dia dos Pais, é de total realização da empresa AF Eventos, tá bom? E o show ficará por conta de Pancadão e Rastafari. Quem conhece sabe, os meninos é bom demais, então você aí do outro lado é o nosso convidado mais do que especial a estar juntinho com a gente nesse baile especial Dia dos Pais, tá? O baile é especial Dia dos Pais, mas é claro que pode ir mamãe, vovó, titia, pode ir quem quiser, gente, mas pelo amor de Deus, leva o seu pai pra dançar um forrozinho com a gente lá, pra gente fazer essa festa, uma festa muito especial, nesse domingo agora, dia 9 de agosto, tá bom? Agora 8 horas e 30 minutos na programação, bora curtir um Zé Neto e Cristiano? Oi, tudo bem? Música linda pintando no programa agora. Já já, o nosso intervalo e na sequência tem mais alô e tem mais abraços pra você que tá aí do outro lado ouvindo a atividade.

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2: E a hora certinha pra vocês agora, 8h48. Estamos voltando pro nosso intervalo. É, você aí do outro lado, muito obrigado pela sua sintonia nessa manhã. Por aqui tem alusão pro Darlan Chiclete, o João Vitor e o João Augusto acompanhando a gente lá na oficina Nova Autopeças. Abraço pra toda a turma aí, viu, Darlan? Obrigado pela sintonia. Por aqui tem alusão também, ó, pro Divino Balaieiro e a Ângela, né, acompanhando a gente aqui, ó. Oi, amigo Rian, manda um alô pra nós, seu amigo Divino está de frusso. E manda uma música aí pra ele, aquele forrozinho chapeludo do Nando Moreno com Rio Negro e Solimões. Ô, senhor Divino, daqui a pouquinho essa música vai invadir a programação da Mais Ouvida aqui, tá? Pra vocês curtirem em grande estilo Nando Moreno com a música do chapeludo. Quero aproveitar, inclusive, pra mandar um alusão pros meus bons amigos que estão lá na Infinity Som de Rádio Ligado, né? Tem alusão aqui pro Juninho, Ricardinho Gordão, acompanhando a gente em 87,9. 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Abraço pra toda a turma aí, tamo junto! Agora 10 minutinhos faltando pras 9 da manhã e bora de Jorge Mateus, né? Traz ela de volta pra mim. Bom dia pra toda a turma aí, bora curtir esse hino da música sertaneja, na voz de Jorge Mateus, agora em grande estilo.

0: Esse aí é o grande som de João Neto e Frederico Aikidó, com a participação especial de Mariana Fagundes. Agora sim, essa ficou bacana demais, essa belíssima regravação com a participação da Mariana Fagundes. Por aqui rolou também Eduardo Costa, Linda Demais. E canção de Jorge Mateus, Traz Ela de Volta Pra Mim. Um bom dia especial pra toda a turma que tá na sintonia comigo, ouvindo Atividade Sertaneja. 9 horas agora da manhã em ponto. Hora do comentário do dia com o jornalista Vilmar Pereira.
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3: Os nomes que vão aparecer na urna eletrônica no dia do voto, nenhum deles, pelo menos ao governo de Minas, foi líder nas pesquisas nenhuma vez. É resto que sobrou pro povo votar. Abraço, meu amigo, abraço, minha amiga, mais uma vez o nosso encontro é o comentário do dia em rede. Você me ouve nesta quinta-feira, dia 6 de agosto, nestas emissoras Rádio Veredas, Lagoa da Prata, também na Rádio Expresso, Campos Altos, na nossa querida Rádio Terra, de Guarda dos Ferreiros e São Gotardo, Rádio Cidade, a campeã de Bom Despacho, Multi FM, a Rádio do Povo, em Dores do Indaiá, também na Terra, cidade de Pompéu, e Atividade Sertaneja de Abaeté, líder disparada, com audiência durante todo o dia e à noite. Nós vamos presenciar, talvez eu possa até estar errado, mas nós teremos a maior abstenção da história eleitoral no Brasil neste ano de 2026. O eleitor está cansado, está desanimado, principalmente com esses candidatos ao governo de Minas, nomes envolvidos em escândalos, corrupções. Já tiveram aí alguns deles oportunidades de mostrar serviço e à época só morcegaram no cargo. A gente não tem lembrança boa de jeito nenhum. Figurinhas carimbadas, a gente sabe disso, da velha política, a velha política mineira que se renova a cada eleição, ou seja, o cara faz as coisas ruins durante 4 anos, depois aparece querendo ser santinho, querendo mostrar serviço. Nós temos candidatos nessas eleições de 2026 e nós teremos 3 termos que os candidatos, eles detestam, eles tremem: abstenção, voto nulo e voto em branco. Abstenção é o pior deles, que o eleitor nem comparece, não está nem aí, ele não comparece para votar. O voto nulo, ele comparece, mas ele anula o voto. E o voto em branco, o eleitor também comparece, mas não escolhe nenhum dos candidatos. Nós teremos recorde nesses 3 termos que eu disse agora. Estou vendo em Minas Gerais os candidatos mortos-vivos que provaram as suas incompetências quando estiveram no poder e agora estão querendo mais uma oportunidade. O povo está cansado, o povo não quer ser enganado. E tem muitos que não falam porque tem rabo preso. Mas aqui eu falo. Nós tivemos aí pesquisas recentemente e vocês estão vendo aí que aconteceu um fato. Pode-se definir que é 50% culpa do candidato e 50% culpa do partido. O líder disparado, ele foi sequestrado pelo partido e foi impedido de disputar. Isso aí é o sistema, eu já disse. Olha, então, se o líder, o que o povo estava querendo, não vai estar disputando, então sobrou o resto, os piores. Então as cartas marcadas estão aí, principalmente para o governo de Minas. São bonecos, marionetes de partidos. Por isso, meu prezado, nós teremos, eu acredito, uma eleição com recorde de abstenções no dia 4 de outubro, pelo menos para o governo de Minas. Porque quando você for votar, os nomes que vão aparecer, aquelas figurinhas bonitinhas, aqueles retratinhos de santinho, quando aparecer na urna, nenhum deles foi líder de pesquisa na preferência do povo. Então, é do segundo colocado para baixo. Então, é resto, é lixo, vai aparecer na urna. Mande mensagem no 37-3261-1054. Ou você me siga lá no Instagram, @ Vilmar Pereira Esporte. Um abraço.
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0: Tá aí o grande som de João Bosco e Vinícius Hugo e Guilherme Ancorado. Tá na atividade, tá bom demais, vocês ouvintes em primeiro lugar. Bora de notícia, bora de informações na hora certa nessa manhã de quinta, né? O Tarcísio já na linha para falar comigo. Bom dia, Tarcísio.
1: Bom dia, meu amigo Rian Rocha. Bom dia a todo mundo ligado na nossa querida atividade sertaneja. Sempre um prazer estar aqui ao vivo, falando nessa super programação, né? Hoje, quinta-feira, 6 de agosto. Olha, doenças que já estavam sob controle, como coqueluche, sarampo e febre amarela, voltaram a preocupar com a queda da cobertura vacinal no Brasil. Especialistas alertam que a desinformação, a fake news e a redução da procura pelas vacinas aumentam o risco de novos surtos. Nesta semana, começou a campanha nacional de multivacinação, que tem o objetivo de imunizar crianças e adolescentes menores de 15 anos em todo o país. Flávio Júnior tem os detalhes.
2: Dados do Ministério da Saúde mostram que a cobertura da vacina pentavalente caiu de 96,3% em 2017 para 70,7% em 2019. A menor da última década. Os índices melhoraram nos últimos anos, mas ainda estão abaixo da meta de 95% recomendada pelo Ministério da Saúde. A professora da Escola de Enfermagem da UFMG, Fernanda Penino, lembra que o Brasil sempre foi referência em cobertura vacinal e o sucesso do Programa Nacional de Imunizações fez muitas doenças desaparecerem. Para ela, alguns fatores contribuíram para o retrocesso desse cenário.
3: A desinformação, fake news, o desconhecimento de risco, né, de doenças que são potencialmente graves e fatais.
2: E o que aconteceu em 2017 em Franciscópolis, no Vale do Mucuri, mostra que as soluções podem partir de pequenas mobilizações. Uma enfermeira do município organizou uma força-tarefa para imunizar a população contra a febre amarela. A cobertura passou de 98% e a cidade ficou isolada do surto que atingiu municípios vizinhos. A enfermeira Kênia Moreira lembra como organizou esse trabalho de campo.
4: Nós reunimos a comunidade, olhamos cartão, a gente fez vacina no final de semana, gravamos programa de rádio, nós estamos em locais de muito difícil acesso, nós fomos em algumas localidades a pé, transportando caixas, para não deixar ninguém para trás.
2: Além de busca ativa e campanhas, especialistas defendem mais investimentos, qualificação dos profissionais e o fortalecimento da produção nacional. O diretor clínico do CT Vacinas da UFMG, Elton Santiago, explica por que vacinar não é apenas uma decisão individual, mas um pacto coletivo.
5: Uma infecção, para atingir as pessoas de uma determinada comunidade, né, você tem um primeiro caso, chamado caso 1, essa pessoa tem que espalhar a infecção para outras pessoas ao redor dela. Mas se as pessoas ao redor estiverem vacinadas, essa infecção não se propaga e às vezes não chega naquela pessoa que acabou não ficando protegida com a vacinação, ou não pode se vacinar.
2: E a campanha nacional de vacinação segue até 1º de setembro.
1: A mobilização também vai contar com o Dia D Nacional, em 22 de agosto, para alcançar quem está com doses em atraso. Na Assembleia Legislativa, em Belo Horizonte, Tarcísio Duarte falando para a atividade sertaneja de Abaeté. Meu amigo Rian Rocha, um abraço para vocês, todo mundo ligado no Show da Manhã. Excelente quinta-feira, fiquem com Deus, amanhã a gente volta para fechar a semana. Um abraço, tudo de bom e até lá!
0: Valeu, Tarcísio, muito obrigado pela sua participação. 9:30 agora, a hora do intervalo.
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Tá aí o grande som de Hugo e Guilherme com o Vitor Hugo e Alexandre, Porta de Bar. Bom dia pra vocês aí, muito obrigado pela audiência, muito obrigado pela sintonia em 87,9. O nosso programa, como de costume, seguindo líder em audiência mais uma vez, né? O Tito Mecânico tá na audiência participando com a gente. Bom dia, meu amigo, obrigado aí, viu, pela sua participação nessa manhã de quinta-feira. Abraço pra você e pra toda a sua turma aí. Por aqui rolou o grupo Chocolate Turma do Pagode, Alô Virgínia. Rolou o Murilo Rufi com três canções top, né? Sensível Demais, Som e Imagem e Você Vai Ficar em Mim. A hora certa, 9 horas agora e 54 minutos, faltando apenas 6 minutinhos, né, pro término dessa edição especial do nosso programa Show da Manhã, edição especial de quinta-feira, hoje dia 6 de agosto do ano de 2026. Gente boa, eu quero aqui deixar o meu muito obrigado, tá? Pela sua companhia nessa manhã, pelas participações recebidas em nossas redes sociais. Muito obrigado mesmo de coração, tá? Em seguida, rola pra você a música saideira do nosso programa e na sequência o programa Experiência de Deus com o Padre Reginaldo Manzotti. Pra encerrar o programa de hoje, bora de Matheus e Cauã com Felipe e Rodrigo, Próximo Amor. Bom dia pra todo mundo.

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0: paternidade é uma missão divina que nos transforma e nos torna melhores seres humanos. Papa Francisco.
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0: Louvado seja nosso Senhor Jesus Cristo, para sempre seja louvado. Querido povo de Deus, é quinta eucarística. Graças e louvores se deem a todo momento ao Santíssimo e Diviníssimo Sacramento. Amados filhos e filhas, hoje nós estamos no sétimo dia da novena, rezando pelos pais e pedindo: Sagrada Família de Nazaré, a minha família, vossa é. Rezar pelos pais vivos e falecidos em todas as suas necessidades. Também hoje celebramos a transfiguração do Senhor. Quero saudar a todos, saúdo-os a partir da Rádio Evangelizar, de onde tudo começa, as rádios irmãs, cujos nomes cito neste momento. Saúdo a você pela TV Evangelizar, sinal digital em todo o país, em várias cidades, canal aberto, pelo YouTube, Padre Manzotti Oficial. Padre Manzotti Oficial, agora, com a oração da manhã e o Evangelho do dia no Padre Manzotti Oficial, e pelos aplicativos da Associação Evangelizar é Preciso e todas as plataformas digitais. Está disposto a rezar? Está disposta a se colocar na presença de Deus? Então hoje vamos juntos. Novena da Sagrada Família, rezando pelos pais. Transfiguração do Senhor. Em nome do Pai, do Filho e do Espírito Santo. Amém. Naquele tempo, diz o Evangelho de hoje, próprio da transfiguração, Jesus tomou consigo Pedro, Tiago e João, e os levou a um lugar à parte, sobre uma alta montanha, e foi transfigurado diante deles. O seu rosto brilhou como o sol, e suas roupas ficaram brancas como a luz. Nisto, apareceram-lhe Moisés e Elias, conversando com Jesus. Então Pedro tomou a palavra e disse: Senhor, é bom ficarmos aqui. Se queres, vou fazer três tendas, uma para ti, outra para Moisés e outra para Elias. Pedro ainda estava falando, quando uma nuvem luminosa os cobriu com sua sombra. E da nuvem uma voz dizia: Este é o meu filho amado, no qual eu pus todo o meu agrado. Escutai-o. Este é o meu filho amado, no qual eu pus todo o meu agrado. Escutai-o. Quando viram isso, os discípulos ficaram muito assustados e caíram com o rosto por terra. Jesus se aproximou, tocou neles e disse: Levantai-vos e não tenhais medo. Os discípulos ergueram os olhos e não viram mais ninguém, a não ser somente Jesus. Quando desciam da montanha, Jesus ordenou-lhes: Não conteis a ninguém esta visão até que o Filho do Homem tenha ressuscitado dos mortos. Jesus tomou Pedro, Tiago e João, seu irmão. É assim que começa o texto. E os levou para uma alta montanha. Ele nos leva hoje a essa alta montanha. E somos chamados a celebrar hoje, a vivenciar hoje a sua transfiguração. Somos chamados hoje a contemplar verdadeiramente o Senhor na sua glória. Sabemos que esta transfiguração é a oportunidade que Jesus deu aos apóstolos de vê-lo glorificado antes de vê-lo crucificado. Vê-lo glorificado antes de vê-lo crucificado, para que não tivessem dúvida de que ele era o Messias. Mas a grande frase hoje para todos nós é a voz que se ouviu e que deve calar em nosso coração: este é o meu filho amado, no qual eu pus todo o meu agrado, escutai-o. Senhor, primeiro dai-nos a graça de reconhecer em Jesus Cristo, Filho amado do Pai. Dai-nos a graça de uma fé inabalável. Dai-nos, Senhor, também ouvidos para escutá-lo. Não escutá-lo de forma passiva, mas escutá-lo e viver a prática do Evangelho. Senhor Deus, dai-nos esta graça. Ensina-me, Senhor, a seguir-te pelo caminho estreito de Jerusalém, para que eu possa contigo fazer a experiência da glória, onde serei reconhecido como filho, do mesmo modo que na tua transfiguração me dás a conhecer a tua divindade. Senhor Deus, que esta transfiguração possa despertar em mim o desejo de ser transfigurado em Cristo, de ser transfigurado no Cristo Jesus. Hoje, quinta eucarística, quais as intenções que você coloca? Eu digo, o dia todo é eucarístico. Quais são as suas intenções? Eu tenho algumas no meu coração. Você certamente tem as suas. Rezando pelos doentes, rezando pelos cuidadores, rezando por aqueles que se confiam às nossas orações. Coloque e apresente diante de Deus e peça: Senhor, tenha misericórdia e haja. Senhor, olhai para as nossas necessidades e súplicas. Eu só comecei o programa. Eu vou para o intervalo e volto já. Não mude de estação. Não mude de canal. Volte comigo rezando. Eu volto já.
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0: Queridos filhos e filhas, eu quero dizer que nós estamos com as últimas vagas, passos da misericórdia. 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São os passos de Jesus Misericordioso, São João Paulo II, Santa Faustina Kowalska, São Maximiliano Kolbe. Veja o roteiro. Escute. Nós iremos para Budapeste, capital húngara. Depois iremos para Viena, na capital da Áustria. Iremos até Olomouc, na República Tcheca. Iremos até Cracóvia, a cidade que é patrimônio mundial da Unesco, onde tem também o convento, o Santuário da Divina Misericórdia, com a imagem de Jesus Misericordioso e relíquias de Santa Faustina Kowalska, a Częstochowa, a Madonna Negra, a Rainha da Polônia, um santuário do século XVII, Wadowice, a cidade da infância de São João Paulo II, e depois uma visita marcante no centro de concentração de Auschwitz. Entre em contato conosco. Agora, últimas vagas. 419-8753-3300 ou com a operadora direto 419-9965-0377. Narayane, falei certo o seu nome, querida? Bom dia.
1: Bom dia, Padre Reginaldo. Falou.
0: Deus abençoe. Seja bem-vinda.
1: Que emoção falar com o Senhor, sou bênção.
0: Deus abençoe, Narayane. De onde você fala?
1: Eu sou de Fagundes, no estado da Paraíba.
0: Fagundes, estado da Paraíba. E como é que você me acompanha?
1: Parabólica Digital, YouTube e aplicativo, Padre.
0: Tá certo, Parabólica Digital, todo o Brasil, cobertura nacional. Também ela disse pelo aplicativo da Obra Evangelizar e YouTube. Fala, querida, você está emocionada, né?
1: Muito, estou tremendo, Padre, aqui.
0: Ô, filha, hoje é teu dia.
1: Ô, Padre, eu tenho testemunho, eu vou começar pelo testemunho.
0: Tá bom.
1: Padre, em 2016, eu passei muito mal em casa. E fui encaminhada às pressas para um hospital aqui em Campina Grande.
0: Tá.
1: Chegando lá, pedindo vários exames e uma ressonância magnética. E nessa ressonância, foi acusado um tumor cerebral.
0: Misericórdia.
1: Foi, sim. A minha família entrou em desespero e eu, né? Só que antes de saber que eu estava com o tumor, a minha visão já estava baixando, eu estava ficando cega.
0: Entendi.
1: Aí era um tumor que já estava afetando o meu nervo óptico. Ficamos todos desesperados, a minha família ali, não sabíamos o que fazer. O médico falou, opera, ou, infelizmente, não tivemos demora, fui encaminhada para o centro cirúrgico.
0: Só tinha essa opção, operar.
1: Operar. Foi feita a cirurgia, tudo ocorreu bem, amém. O tumor foi retirado, só que, infelizmente, fiquei com as sequelas nas vistas. Hoje só tenho 2% da minha visão, mas estou vivo.
0: Qual é a sequela? Não deu para ouvir.
1: A sequela nas minhas vistas, Padre. Eu só tenho 2% da

0: lesão.
1: Entendi.
0: Eu não enxergo quase nada. 6 meses depois, fazer outra ressonância para saber se o tumor havia sumido por completo.
1: Certo.
0: E infelizmente não. Ele estava voltando.
1: Entendi.
0: Foi marcada outra cirurgia, padre, para retirar de outro tumor.
1: Certo.
0: Isso já no ano de 2018.
1: Certo.
0: Aí as minhas vezes foram fracando mais ainda, mais ainda. E descobri o programa do Senhor, descobri a evangelizar.
1: Que bênção.
0: Foi uma bênção, foi um presente de Deus. E em frente a Jesus da Santa Chagas, eu prometi. Meu Jesus da Santa Chagas. Se eu sair viva, pelo menos viva, não preciso devolver a minha visão. Eu só quero viver.
1: Sim.
0: Fiquei sem andar, padre. Um ano, uma cadeira de rodas também.
1: Puxa.
0: Se eu sair viva, eu vou me tornar uma... Eu tô nervosa. Eu vou me tornar...
1: Uma mensageira da capelinha.
0: Mensageira, não, é uma associada da obra.
1: Associada da obra, tá. E aí? Alô?
0: Oi, padre.
1: Oi. E aí,
0: eu
1: minha
0: fui
1: querida?
0: Curar.
1: Amém.
0: Depois da última cirurgia, recebi a ressonância, fui mostrar ao médico, simplesmente, Narayane, você está curada.
1: Oh, graça recebida.
0: Graça testemunhada, está acontecendo, está crescendo.
1: Amém, querida. Louvado seja Deus.
0: Não foi dizer isso, não quero falar com o senhor, padre.
1: É, hoje era teu dia, contar essa maravilha de Deus.
0: Padre, eu queria deixar meu filho em oração também.
1: Diga os nomes, querida.
0: O nome do meu filho é Rian.
1: Tá.
0: Minha família é a minha tia Maria Luísa.
1: Tá. Morri. Meu Deus, amiga.
0: Minha mãe Maria do Socorro. Maria do Socorro.
1: Tá.
0: Minha tia Edson Pereira Moizinho.
1: Certo. E o nome do seu pai? Nós estamos na novena dos pais.
0: Sim. Meu nome do meu pai. Meu pai é falecido. Porque eu fui registrado o nome do meu.
1: Tá.
0: Emanuel Honório Filho. Ele já faleceu quando eu tinha 8 anos. No ano de 1998.
1: Tá bom.
0: Ele me deixou com 8 aninhos. Mas
1: que Deus o tenha em bom lugar.
0: E ele está, era um homem muito bom. Mas era um homem muito bom. É Manuel Anário Moizinho.
1: Que Deus abençoe, Narayane. Era seu dia, graça recebida, graça testemunhada. Que Deus abençoe você e que, como essa alegria que você tem nas santas chagas de Jesus, a alegria de viver, como ela mesmo disse. Para mim, viver já era uma grande graça. Deus seja louvado e obrigado por ter se tornado associada da obra Evangelizar é Preciso. Meu abraço a Fagundes, que pertence à Diocese de Campina Grande, Paraíba, Dom Dulcênio Fontes de Matos. Faça como ela. Se você ainda não é, torne-se um associado da obra Evangelizar é Preciso. Aproveite, ligue, torne-se um associado. E a melhor forma de você pedir oração. Hoje eu celebro a missa em horário alternativo às 5:30 da tarde. Mas quando você liga e deixa seu pedido de oração, fica pelo menos um mês o seu nome no santuário. 0800-410-6060. Você não vai falar com máquina, não. São nossos atendentes, moças, rapazes, que são qualificados, treinados para acolher seu pedido de oração. Torne-se um associado. Mande também pelo 41-3221-6060. Filhos amados, povo querido, nós vamos para o intervalo e voltamos com a leitura orante da Palavra de Deus. A pergunta que eu faço, você acompanhou a catequese de terça-feira sobre as crises da alma, por acaso? E acredite, infelizmente, muitas vezes passamos por crises na alma. Catequese no YouTube, Padre Manzotti. Aproveita, se inscreva no YouTube, eu volto já. Ah, eu tenho novidade para você depois do intervalo. Tem novidade e leitura orante. Volte comigo.

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0: Grande carinho. E dia 15 de agosto, eu farei os 40 dias da Quaresma de São Miguel. Quaresma de São Miguel, onde vamos rezar pedindo a São Miguel. Você vai fazer um propósito. Vai começar no sábado que antecede a Assunção de Nossa Senhora, dia 15 de agosto. Que horário, padre? Às 9h30 da manhã, meia hora antes da experiência de Deus. E qual vai ser sua intenção? Já que você se programa para acompanhar a experiência de Deus, meia hora antes, a Quaresma de São Miguel. Uma imagem que eu trouxe na mão, lá do Monte Gargano, a imagem de São Miguel Arcanjo, numa das viagens, das peregrinações que fiz. também as relíquias, a própria imagem já é uma relíquia, porque é trazida de lá. E também um quadro de São Miguel Arcanjo com a relíquia das pedras onde eu celebrei missa. Portanto, querido povo de Deus, fica aí a novidade. Dia 15 de agosto, no YouTube Padre Manzotti. É exclusivo no YouTube Padre Manzotti, 40 dias, a quaresma de São Miguel. Você tem uma intenção? Vai pensando, vai refletindo. Eu tenho várias intenções. E nós vamos rezar 40 dias com São Miguel Arcanjo. Vem, Arcanjo São Miguel, com tua espada defender, com teu escudo proteger. 9:30 da manhã, YouTube Padre Manzotti, exclusividade. E agora, vamos juntos, Bíblia aberta, cartilha de oração.

0: Segunda carta de São Paulo aos Coríntios. Vamos lá? Começa Paulo a dizer: eu, Paulo, apóstolo de Cristo Jesus, pela vontade de Deus, escrevo junto com meu irmão Timóteo esta carta à Igreja de Deus que está na cidade de Corinto, e também a todo o povo de Deus espalhado por toda a província de Acaia. Interprete ali: os primeiros destinatários a quem Paulo dedicou a carta foi a comunidade de Corinto, mas todas as comunidades, então, a nós, a todas as comunidades de hoje. Sigamos, versículo 2, a saudação paulina: que a graça e a paz de Deus, o nosso Pai, e do Senhor Jesus Cristo estejam com vocês. Então eu também digo isso: onde quer que você esteja, não importa o tamanho da sua perturbação, não importa o tamanho da tua angústia, a extensão do teu medo, a intensidade do seu medo, eu desejo a você que a paz, a graça e a paz de Deus, o nosso Pai, e do Senhor Jesus Cristo estejam com vocês. Versículo 3. Louvado seja Deus, o Pai de nosso Senhor Jesus Cristo. Faça tu essas palavras: Padre, eu já não tenho muito motivos para louvar a Deus, não. Tem sim. Tem. Embaixo das cinzas você vai encontrar uma chama ardente. Atrás dos véus está Deus. Mesmo depois da neblina, a paisagem é bonita. Mesmo que você esteja na dor, diga: louvado seja Deus, o Pai de nosso Senhor Jesus Cristo. Veja que lindo agora: Pai bondoso, o Deus de quem todos recebem ajuda. Sim, Senhor, eu te louvo e agradeço, Pai bondoso, porque de ti eu recebo ajuda. Diga de novo: talvez não seja o momento que você queira estar passando, mas é o momento presente. Então diga: Pai, eu te louvo. Não entendo, Senhor. Há coisas que não compreendo, Senhor, mas eu te louvo. E eu sei que é de ti que vem a ajuda. Ajuda-me, Senhor. Versículo 4, e aqui existe uma palavra que eu tenho certeza que vai calar profundamente no seu coração. Profundamente. Ele nos auxilia em todas as nossas aflições, para podermos ajudar os que têm as mesmas aflições que nós temos. Vou ler de novo: Pai bondoso, eu te louvo, porque é de ti que eu recebo ajuda. Escute este versículo 4. Ele nos auxilia em todas as nossas aflições, para podermos ajudar os que têm as mesmas aflições que nós temos. Senhor, ajude-me nesta aflição. Diga para Jesus. Ou melhor, entremos no texto paulino. Pai bondoso, auxilia-me nesta aflição que estou passando hoje. Auxilia-me, Senhor, socorre-me, Senhor. E nós damos graças aos outros, a mesma ajuda que recebemos de Deus. Porque assim, como tomamos parte dos muitos sofrimentos de Cristo, assim, por meio dele, participamos de sua ajuda. Eu volto com a leitura orante. Volte comigo.
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0: Queridos filhos e filhas, fique com esta frase de hoje, a leitura orante, e reflita. Louvado seja Jesus Cristo. Louvado seja o Pai bondoso. E mais ainda, este Deus que nos auxilia em todas as aflições. Põe isso no seu coração. Põe no seu interior. Em todas as aflições, Deus é meu auxílio. Roseli, que a paz de Jesus esteja com você, Roseli.
1: Amém, Padre. Bom dia, sua bênção.
0: Deus abençoe. Você fala de onde, Roseli?
1: Eu falo daqui de Cacoal, Rondônia.
0: Minha saudação a Cacoal, Rondônia. E como que você me acompanha?
1: Eu acompanho pela rádio TV Suruí.
0: TV Suruí?
1: É, FM.
0: Ah, tá certo. Diga lá, Roseli.
1: Então, Padre, a minha neta que está passando por um momento de situação de enfermidade. E ela quer muito falar com o senhor.
0: Tá bom, você autoriza ela a falar, né?
1: Autoriza, ela tem 11 anos.
0: Deixa eu falar com ela, como é que é o nome dela?
1: Heloísa Vitória.
0: Então passa o telefone para ela, Roseli.
1: Tá bom, Padre, Deus abençoe.
0: Deus abençoe a senhora também. Amém. Bom dia, Heloísa.
2: Bom dia, Padre, sua bênção.
0: Deus abençoe, querida, você tem 11 anos. Diz que você não está passando muito bem, o que está acontecendo?
2: É, Padre, eu tenho pneumonia e asma.
0: Pneumonia.
2: E eu já deu duas pneumonias. Aí eu fiquei internada duas vezes.
0: Entendi.
2: Aí eu tenho que fazer um exame chamado broncoscopia pulmonar.
0: Tá.
2: E é difícil esse exame. Aí eu peço oração, senhor.
0: Claro, filha. Primeiro você tem que ficar calminha, tá? Deus vai estar do teu lado. Você não vai correr risco de jeito nenhum. Eu lhe garanto, você vai fazer o exame tranquila e você vai fazer um bom diagnóstico, vão acertar na medicação e você vai melhorar bastante, tá bom?
2: E meu pulmão tá fraco, tem um que tá 44%.
0: Como?
2: Meu pulmão tá fraco e tem um que tá 44%.
0: Tá bom, mas... apesar de tudo isso, você acredita que Deus vai te ajudar, acredita?
2: Sim, eu tenho fé que Deus vai me curar.
0: Isso mesmo.
2: E eu vou ser uma criança feliz, com uma saúde boa.
0: Isso.
2: Eu tenho fé que vai dar certo.
0: Com certeza. Olha, filha, eu sei que eles ficam falando essas coisas para você, não sei se deveriam, mas... Eu quero que você confie mais em Deus. E quando começarem a falar sobre isso, não precisa ficar matutando, dormindo, acordando, não. Eu quero que você coloque a mão no seu peito agora.
2: Sim, coloquei, Padre.
0: Então repita comigo. Querido Jesus.
2: Querido Jesus.
0: Meu amigo.
2: Meu amigo.
0: Eu creio.
2: Eu creio
0: que eu serei curada.
2: Que eu serei curada.
0: Senhor.
2: Senhor.
0: Guie os médicos.
2: Guie os médicos.
0: Que o exame aconteça.
2: Que o exame aconteça.
0: E que nada de mal aconteça comigo.
2: E que nada de mal aconteça comigo.
0: Eu quero ficar curada.
2: Eu quero ficar curada.
0: Derrame uma gota do seu precioso sangue.
2: Derrame uma gota do seu precioso sangue.
0: Sobre o meu pulmão.
2: Sobre o meu pulmão.
0: Cure a minha pneumonia.
2: Cure a minha pneumonia.
0: E cure essa asma.
2: E cure essa asma.
0: Vamos rezar juntos? O que você quer rezar? Uma Ave Maria, um Santo Anjo ou um Pai Nosso?
2: Um Pai Nosso.
0: Então vamos rezar juntos. Pai nosso, que estais nos céus, santificado seja o vosso nome. Venha a nós o vosso reino. Seja feita a vossa vontade, assim na terra como no céu. O pão nosso de cada dia nos dai hoje. Perdoai-nos as nossas ofensas, assim como nós perdoamos a quem nos tem ofendido. E não nos deixeis cair em tentação, mas livrai-nos do mal. Senhor Jesus, vós que dissestes, deixai vir a mim as criancinhas, porque delas é o reino dos céus. Nós te entregamos essa tua filha Heloísa. Senhor, que ela não fique amedrontada com tantas informações, mas que ela seja confiante em ti e que ela possa ser curada e, como ela disse, ser uma criança feliz, curada por um milagre das tuas santas chagas. Amém. Deus abençoe, Heloísa. E você...
2: Mais uma coisinha?
0: Claro.
2: Eu queria... Minha tia Rosângela, ela é associada... No padre, todo dia ela não perde um programa do Senhor.
0: Tá bom. E?
2: Pedi oração para ela e para minha mãe e toda a minha família. Tá. Abílio e Ferreira.
0: Anotei. Você é uma menina muito esperta. Abílio e Ferreira, anotei. Agora, filha, não fica preocupado demais com essa enfermidade, não. Você vai ficar curada, tá bom?
2: Em nome de Jesus.
0: Amém, querida. Meu abraço a Roseli, a neta Heloísa, Cacoal Rondônia, acompanha pelo YouTube. Lá nos transmite a rádio Samaúma FM, lá de Ji, Paraná, Dom Norbert Hans Christopher Foester. Alda, bom dia.
3: Oi, padre, bom dia, sua bênção.
0: Deus abençoe, de onde você fala?
3: De Engenheiro Beltrão, Paraná.
0: Como que você me acompanha?
3: Eu acompanho pela televisão, pela rádio.
0: Tá certo. Então, Engenheiro Beltrão, Paraná, diga lá, filha, o que você quer partilhar?
3: Padre, eu tô agoniada por querer pedir pro senhor, que eu tô pedindo para Jesus da Santa Chaga, para todos os santos, ajudar a cuidar da minha filha, Anilda Nunes Teixeira. Que nós estava tratando dela como depressão, achando que ela estava com depressão. Ela foi ficando esquecida, e daí, depois que ela ficou assim, sem falar mais, aí nós levou ela, foi pedir transferência para o hospital melhor, para o hospital de Campo Mourão.
0: Tá.
3: E lá eles fizeram a tomografia da cabeça, lá que descobriu que ela está com tumor na cabeça.
0: Oh, misericórdia.
3: Então, padre, o que eu peço para o senhor é uma bênção, que Jesus da Santa Chaga, todo mundo está fazendo as orações.
0: Claro.
3: Porque os médicos falam que não tem como fazer nada, mas eu não perco a fé, que o Deus dos... O médico dos médicos tratar de cuidar dela e dos médicos para acertar o tratamento.
0: Claro, vamos levar, levarei na missa das 5:30 PM, a Nilda, vamos colocar na novena. E não só hoje, muitas missas serão celebradas na intenção da Nilda. Tá bom, querida?
3: Tá bom, padre.
0: Fica com Deus e não se desespere. Como você mesmo falou, o médico dos médicos é Jesus. Infelizmente eu tenho que ir para o intervalo, mas foi o suficiente para colocar a intenção. Eu volto já, volte comigo.
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0: Eu falava com a Alda e ela pediu oração para a Nilda. Coloque como intenção. Lá do Engenheiro Beltrão, Paraná, acompanha pela Rádio Colmeia FM de Maringá. Também tem a Rádio Colmeia News de Campo Mourão, Dom Evandro Luiz Brown, da Diocese de Campo Mourão. Ontem eu coloquei nas redes sociais, no Instagram, os 5 conselhos de Paulo. E eu quero dizer assim, lá tem 5 conselhos. E o último é, em tudo que você fizer, faça com amor. Achei tão bonito aqui, uma professora, Célia Paiva Lima, sou professora e faço com amor. O texto é maior. A Júlia, faço tudo com amor, independente do que aconteça. Dou o melhor de mim. E assim por diante, muita gente partilhando. Por isso eu uso das redes sociais para evangelizar. Inclusive hoje, a palavra de Deus vai ficar para nós no seu coração hoje. Mas se quiser completar lá, tem no Instagram. O Senhor o Pai bondoso nos auxilia em todas as nossas aflições. Filhos amados, hoje é aniversário de Dom José Rui Gonçalves Lopes, da Diocese de Caruaru, Pernambuco. Rádio Diamante FM, Diamante do Sul, Paraná. TV Evangelizar, canal 16.1 Santarém, Pará. Vox Music, Vargem Grande, Minas Gerais. Fibron TV STB, Vargem Grande, Vargem Alegre, Minas Gerais. E aniversário da Carol Turmena, que é um grande colaboradora da obra Evangelizar é Preciso, com programa de rádio, programa diário na TV Evangelizar. Querida Carol Turmena, Deus a abençoe com muitas graças e bênçãos do céu. 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Vamos juntos, amado povo de Deus, para a novena de hoje, sétimo dia, rezemos. Sagrada família de Nazaré, coloco-me em oração por todas as famílias, e clamo que as famílias aqui na terra tenham o discernimento necessário para fugir de todas as ciladas dos Herodes de hoje, como fizeste na Gruta de Belém, na fuga do Egito. Jesus, Maria, José, eu coloco como intenção especial os pais aqui na terra, diga o nome dos pais, vivos ou falecidos. Aos falecidos, Senhor, pedimos o descanso eterno e que a luz perpétua os ilumine. Descanse em paz. Amém. Aos pais vivos, pedimos saúde, prosperidade e paz. Senhor, abençoai e santificai as famílias e de modo especial os casais. Aperfeiçoai o amor dentro do matrimônio. Fazei com que sempre lembrem o pacto nupcial e que possam a cada dia, no perdão, no diálogo, na fidelidade, reavivar o amor que os une. Senhor, que o perdão seja abundante, que o amor seja constante e o diálogo uma ponte de recomeço. Afugentai da família os vícios, brigas, discórdias, desavenças, infidelidade, enfermidade. Afastai para longe todos os ataques dos inimigos contra a família. E de modo particular este mal que está afligindo minha família, diga qual é, diga. Sagrada Família de Nazaré, santificai e protegei minha família. Sagrada Família de Nazaré, santificai e protegei minha família. Sagrada Família de Nazaré, santificai e protegei minha família. O Senhor esteja convosco. Ele está no meio de nós. Abençoai, Senhor, a água, a roupa dos enfermos, as fotos de família. Por intercessão de Nossa Senhora do Carmo, São Pio de Pietrelcina, nos méritos das Santas Chagas, em nome do Pai, do Filho e do Espírito Santo. Amém. Eu termino com o clipe Manda Teus Anjos, lembrando que este ano nós vamos ter, a partir do dia 15 comigo, 9:30 da manhã, meia hora antes de experiência, a quaresma de São Miguel. Evangelizar é preciso.
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0: Hora certa, 11 horas e 10, agora 11 horas mais 10. Bom dia para você acompanhando a programação da 87,9. Você que já acompanhou o programa Experiência com Deus, com o Padre Reginaldo Manzotti, a nossa fé está renovada. E nesse momento, a gente está recebendo o programa Momento de Fé com o nosso querido Padre Edivaldo. Hoje com um convidado super especial, né, para nós aqui na programação da atividade e do Momentos de Fé, o nosso querido Bispo Dom José Aristeu. E com o nosso querido Padre, né, Mateus, Padre Edivaldo. Então, bom dia para vocês de volta aqui no programa Momentos de Fé ao vivo pela atividade sertaneja.
1: Pois é, Robson, depois de tanto tempo, hein? Cá estamos ao vivo. E hoje, como você muito bem disse, é com essas ilustres pessoas que vão se apresentar aqui para o pessoal do outro lado não ficar curioso quem está aqui, né? Vamos ouvir a primeira pessoa.
2: Então, eu, do Aristeu, com muita alegria em visita pastoral. Isso. Aqui agora na paróquia do Bom Pastor. Já estive no fim do mês passado lá na paróquia do Cansado de Patrocínio. Isso. Voltei. Então, gostou, me arranchei nesse tempo aqui no Zabaité, com alegria.
1: Que ótimo. E o nosso vigário paroquial.
3: Querido povo de Deus, estamos aí na nossa rádio, juntos. Estou aqui nas duas paróquias, né? O Padre Mateus, na paróquia Nossa Senhora do Patrocínio e paróquia Bom Pastor.
1: Muito bom, alegria.
0: Então, alegria muito grande para nós.
1: Tríplica, dupla.
0: Né? Tríplica, dúplica, né? Aqui na atividade. Com o Padre Edivaldo, o Bispo Dom José Aristeu e o nosso querido Mateus.
1: Isso.
0: Né?
1: Padre Mateus.
0: Padre Mateus, né? Então, alegria muito grande. Depois de 7 anos, eu reencontrando o nosso querido Bispo Dom José Aristeu. Que né? Bom. 7 anos estava sentado aqui nessa cadeira. Que Deus abençoe o senhor sempre, amém, né? Por sempre trazer coisas boas para nós. E vamos começar esse programa,
1: vamos,
0: então?
1: Vamos.
0: Deixo na mão de vocês.
1: Vamos lá. Acolher todo mundo que está aí do outro lado, rezando conosco, de perto, de longe. Iniciemos esse momento com o sinal da nossa fé. Em nome do Pai, do Filho, do Espírito Santo.
2: Amém. Amém.
1: Que a graça e a paz de Deus, nosso bom Pai, e de Jesus Cristo, nosso Senhor, esteja no lar, na vida, na família de cada um de vocês. Hoje, a igreja celebra uma festa, a transfiguração do Senhor. Nós vamos ouvir o Evangelho, que está em Mateus, celebrando essa festa da transfiguração.
3: O Senhor esteja convosco.
1: Ele está no meio de nós.
3: Proclamação do Evangelho de Jesus Cristo segundo Mateus.
1: Glória a vós, Senhor, que esteja em minha mente, em meus lábios e em meu coração.
3: Naquele tempo, Jesus tomou consigo Pedro, Tiago e João, seu irmão, e os levou a um lugar à parte, sobre uma alta montanha, e foi transfigurado diante deles. O seu rosto brilhou como o sol, e suas roupas ficaram brancas como a luz. Nisto

0: Jesus se aproximou, tocou neles e disse: Levantai-vos e não tenhais medo. Os discípulos ergueram os olhos e não viram mais ninguém, a não ser somente Jesus. Quando desciam da montanha, Jesus ordenou-lhes: Não conteis a ninguém esta visão, até que o Filho do Homem tenha ressuscitado dos mortos. Palavra da salvação.
1: Glória a vós, Senhor. Essa palavra é importante para a nossa vida de fé. Primeiro, o lugar da transfiguração, que é a montanha. Para nós, a montanha é o lugar mais perto de Deus, assim como era para o povo de Israel. E a montanha para nós hoje é a igreja, lugar da presença, da experiência, da intimidade com Deus. E é interessante que Jesus se transfigura aí, para Pedro, Tiago e João. Claro, revelando a história da salvação, representada aqui também no Primeiro Testamento, por Moisés e Elias, aqui essa transfiguração aponta para nós que o mistério da salvação está em todas as Sagradas Escrituras. Deus não nos salva só em Jesus, Ele salva em toda a história, todos os profetas, todos aqueles que Deus colocou à frente do seu povo para conduzir, salvando esse povo. Deus vai nos curando, nos conduzindo, né? E o mistério da salvação está em tudo isso. E quando nós nos colocamos nesta montanha, nós percebemos o que Deus quer fazer em nós e por nós, né, Dom? É bonito celebrar a transfiguração, porque ela nos compromete. Veja o que Jesus fala com Pedro, Tiago e João: levantai-vos. Diante do medo que eles sentiam, por causa da nuvem que os cobriu e a voz que ele ouviu, que eles ouviram, levantai-vos. Quando nós nos comprometemos com Deus, quando nós buscamos na oração, na nossa intimidade com Ele, nós somos convidados a ficar de pé. Nós conseguimos ficar de pé, né? A nossa fé nos coloca para Deus, mas nos coloca também fortes, capacitados para as dificuldades da nossa vida, né? Então, levantai-vos para Pedro, Tiago e João, alcança-nos. Quando às vezes abatidos nós nos vemos, quando nós nos vemos também desistidos da fé, desistidos da vida, somos convidados a ficar de pé. E o ficar de pé às vezes é possível quando essa intimidade cria em nós uma prioridade, né? E, claro, Jesus fala com os discípulos que não é para contar para ninguém, porque tudo tem o seu tempo, né? Deus tem o seu tempo de revelar a nossa vida. Deus tem o seu tempo de falar ao nosso coração. O Evangelho, ele também tem uma frase que foi ouvida pelos discípulos no meio daquela nuvem: este é o meu filho amado, no qual eu pus todo o meu bem-querer, todo o meu agrado. Toda vontade, toda misericórdia, todo amor, toda presença de Deus está em Jesus. E nos alcança quando nós, em nosso batismo, recebemos essa presença. Marcos também vai dizer isso, no capítulo 1, versículo de 1 a 9. Este é meu filho amado. Quando somos batizados, nós recebemos isso. Somos os filhos amados de Deus, né? E como filhos amados, precisamos viver de acordo com aquilo que Deus quer, de acordo com sua vontade, né? O nosso ser igreja, o nosso ser cristão está configurado a esse ser amado por Deus. Celebrando a transfiguração de Jesus, nós somos convidados a olhar para nós, para a nossa vida, para a vida da nossa família, do nosso ser igreja, e constatar quais as realidades que nós precisamos levantar. Quais situações nós nos vemos abatidos, desistidos? Vamos acatar para a nossa vida o convite que Jesus faz hoje a mim e a você: levantai-vos. Assuma essa identidade de filho e filha amada de Deus, né? Vamos nos ver como testemunhas dessa palavra de salvação, dessa história de salvação que Deus quer ter continuidade em nós através da nossa experiência dele,

0: a nossa vida de fé. Então, eu e você hoje somos convidados a tomar posse dessa palavra e ser sinal e canal dela no mundo. Estando de pé e, com certeza, indo às montanhas da nossa existência, lá onde Deus nos fala, lá onde Ele se revela a cada dia da nossa existência. Desejo que essa palavra tenha lugar no seu coração no dia de hoje e que seja causa de sua salvação hoje. Te levante, te coloque de pé, te coloque em missão. Descer da montanha significa descer às realidades na qual Deus precisa ser revelado na nossa vida. Pode ser essas realidades externas da nossa casa, o casamento, na relação com os filhos. Pode ser internamente, interiormente, dentro de nós, onde a palavra ainda não chegou no nosso coração, na nossa mente. É onde os pensamentos, talvez pessimistas, ainda nos afligem. Então, vamos descer essas realidades, conscientes de que Deus quer nos salvar todos os dias. Que Deus te abençoe no dia de hoje. Amém. Amém. Louvado seja nosso Senhor Jesus Cristo.
1: É sempre. Para seja sempre louvado.
0: Seja louvado. Dom Esteu, aproveitando sua presença aqui hoje.
1: Pois não.
0: É bom ouvi-lo também, né? Diante dessa festa que a igreja hoje celebra. E, claro, coincidindo essa festa com sua visita missionária, pastoral em nosso meio, que é causa de muita alegria para nós.
1: Obrigado.
0: Sabe, Dom Esteu?
1: Para mim também.
0: Então, ouvi-lo é, de novo, escutar esse Deus que caminha conosco todos os dias. Palavra
1: obrigado.
0: Do Senhor.
1: Obrigado.
0: O Senhor está aqui fazendo a visita pastoral.
1: Sim.
0: Explique para os nossos ouvintes o que é essa visita pastoral. O que sua presença é para nós neste momento?
1: Sim. Pois não, obrigado. Primeiramente, felicito a nossa rádio Atividade Sertaneja, a Robson, que continua aqui a sua missão. Há 7 anos aqui estávamos eu, o Padre Cássio e você, fazendo outra visita, né? E parabenizo a você, Padre Edivaldo, por essa, por ocupar esse espaço tão importante, porque falar pelo rádio é falar as casas de cada um, né? Falar na intimidade com o povo de Deus, muito importante. Nada substitui o rádio. É, a televisão tentou, não conseguiu. Hoje é a internet. E se quiseram colocar o rádio pela internet, mas o rádio está lá.
0: Exato.
1: É tão importante cultivar esse meio de falar ao coração de cada um. Isso é muito importante.
0: Sim.
1: Sim. É, então, a festa, você começava a dizer da festa de hoje. É, na minha região, costumamos dizer a festa do Bom Jesus. 6 de agosto é um dia consagrado do Bom Jesus. É, sim, mas na verdade é a festa da Transfiguração. É, você já refletiu tão bonito conosco aí. É, muito interessante, me fico só nisso. Que depois de ter aquela bela experiência de ver a glória de Cristo, para quem estava caminhando, indo para Jerusalém, Jesus tinha falado de morte, de violência, de sofrimento. Os discípulos se desanimaram, ficaram com medo, né? Ficaram com medo, falaram, mas aonde que nós vamos chegar com isso? E aí Jesus, então, chamou 3 deles e deu uma experiência da ressurreição, da glória dele. E foi tão bonito que eles se embriagaram de tanta alegria e de ver essa experiência. E depois, quando Jesus chega e fala com eles, ó, vamos embora. Não, vamos ficar aqui. Vamos ficar aqui, vamos fazer até estendo, vamos ficar por aqui. Então mostra, em resumo, que Deus nos dá essa oportunidade, esses momentos, essas emoções de espiritualidade, momentos que nós somos chamados a fazer uma experiência forte de revelação dele. Mas isso não é para a gente ficar só para nós, só conosco, é para a gente voltar para o nosso campo, para a nossa realidade e testemunhar aquilo que vemos, né? Deus se revela a sua glória, a vitória dele em nosso coração quando você se para a rezar, se dá tempo para isso, porque às vezes a gente não se dá tempo, você reclama muito da correria para lá e para cá. Se a gente não fizer esse momentinho, achar simbolicamente uma montanha, não, se reunir consigo mesmo e com Deus para escutar e contemplar e ver a glória do Senhor, então a gente acaba sucumbindo, como você diz, desanimando. Mas uma vez que você tem essa experiência, é para você voltar para a realidade, recomeçar o dia a dia, tocar o barco, dar testemunho da sua fé, da esperança que vale a pena. Deus nos ama e o amor dele nos mantém de pé. E na missão, sempre. Com certeza. Sempre. Você falou, quer que eu fale, da visita.
0: Isto, por favor.
1: Então eu acabei de dizer que há 7 anos eu estava aqui. E agora eu estou fazendo uma segunda rodada pela diocese. Comecei em Santo Antônio do Monte, já fiz as paróquias de lá, depois aqui em Abaeté. Essa visita faz parte da história da função do bispo, porque o bispo, ele juntamente com o clero, ele é responsável da missão toda da igreja. Ele é responsável com o clero todo da missão. Mas ele não pode ficar só lá da sede, só esperando, recebendo os padres lá. Ele é chamado também a encontrar com o povo, porque a pastoral, o pastoreio, o cuidado do povo é de todos nós. Então, a Igreja Sábia já pensou que a gente faça também essa visita às paróquias, encontro com os povos, com as pessoas, e faça essa proximidade para conhecer melhor a realidade. Então, você disse bem, uma visita missionária. Antigamente, essa visita tinha todo um caráter de ajudar a organizar, até financeiramente, administrativamente. Hoje não é mais para isso. Hoje é uma visita missionária. A gente vai fortalecer o anúncio do Evangelho, confirmar o povo da fé, contar as lideranças, conversar, ajudar a pensar a pastoral e, sobretudo, dar um apoio ao próprio padre e ao povo e às comunidades e os agentes pastorais. É uma visita missionária. De que proximidade.
0: Bom. Sim, ótimo. O senhor dizia ontem na Santa Missa, no momento da homilia, aqueles três pilares. O senhor poderia também dizer aos ouvintes, tantos que talvez não estavam à missa ontem, para ouvir essa identidade cristã.
1: Do católico.
0: Do católico, né? Essa essência do católico, que é muito interessante a gente tomar consciência disso para buscar isso que nos fortalece e nos coloca, né, nessa intimidade com Deus.
1: Sim. Então, se eu começo a falar da identidade cristã, somos todos nós que seguimos a Cristo, né?
0: Sim.
1: Seguimos a Jesus de Nazaré. E a cartilha nossa de cristão, estou falando aí católicos, evangélicos, todo mundo, a nossa cartilha é a palavra de Deus.
0: Sim.
1: É a palavra de Deus, da onde... Seja do Antigo Testamento, que está as raízes, a semente da revelação de Deus, e essa revelação foi crescendo e se manifestando até Deus, na pessoa do seu Filho, revelasse ao máximo dentro da nossa própria humanidade, na pessoa de Jesus. Então, o seguimento a Jesus Cristo, e sobretudo, então, nós pegamos o Evangelho, que é essa experiência que começou com a pessoa de Jesus, formando comunidades, formando a igreja, Atos dos Apóstolos. Então, sem dúvida, a palavra é Jesus Cristo. Agora, ontem eu falava da identidade dos nossos católicos. Qual é a nossa característica como católicos? Então, tem três colunas que formam a nossa característica. Além da palavra de Deus, porque ela nasceu no seio da comunidade. A vida desde o começo, a Bíblia do Novo Testamento se formou no seio das comunidades fundadas por Jesus, então, portanto, na igreja. Agora, depois da reforma protestante, nasceu as igrejas evangélicas, etc. Então, eles também continuam se alimentando da palavra de Deus. Agora, nós católicos prosseguimos aquela raiz, aquela tradição desde o começo, e nós somos... Vamos dizer, temos três características de nossa identidade. Se lembra bem ontem, então, uma delas é a Eucaristia. Jesus que se deu na última ceia como pão do céu, como sangue da nova aliança derramada, e sou eu, pão vivo descido do céu para a vida do mundo. Então, a Eucaristia para nós é o centro de tudo, muito importante. Nós realmente temos fé e convicção garantida de 2000 anos que estamos comungando o corpo e o sangue do Senhor. E naquele momento nós nos tornamos o corpo dele eclesial. E isso é muito importante. Então, reverenciar, amar a Eucaristia, comungar com responsabilidade todo o sentido que a Eucaristia significa, o significado que Jesus mesmo quis dar. E tem toda uma teologia para nos ajudar a aprofundar isso. Um segundo ponto, qual foi, Padre Mateus? Você estava lá? Vamos ver o que você lembra. Eucaristia?
2: Guardei a Eucaristia. Sim.
0: Voltar.
1: Tem mais dois.
0: A Eucaristia, Maria.
1: Maria e o Papa.
0: O Papa.
1: É, a hierarquia. Então, nós herdamos de Pedro e dos apóstolos, através dos sucessores de Pedro, hoje, há pouco Francisco, agora Leão, nós herdamos esta vinculação a Pedro. As comunidades todas fundadas, as primeiras pelos apóstolos, depois os presbíteros que eles foram deixando em cada uma, que são os padres, e nós mantemos essa ligação. Então, uma igreja no mundo inteiro, uma rede ligada nos seus nós, pelos bispos e os padres em cada paróquia, e as comunidades ligadas a cada paróquia, nós somos essa rede, mas vinculada aos apóstolos. Então, aí está o milagre de 2000 anos de história. E que Jesus falou, nunca mais nada vai atrapalhar isso. É para sempre. É para crescer. É para o reino de Deus.
0: Sim.
1: Então, a segunda ligação é essa vinculação apostólica.
0: Isso.
1: Tanto que eu estou aqui porque o Papa me mandou, me escolheu, me mandou ordenar e falou, toma conta dessa igreja. E eu ordeno vocês padres, ou então envio, e nós estamos em comunhão. Essa rede é que, vamos dizer assim, é a raiz, é a latada por onde se fixam as comunidades do povo de Deus. E cada um que é batizado e declara-se pertencente. Membros desse corpo, que é de Cristo. E depois...
0: É bonito que é o final da primeira leitura de hoje, né? O final da primeira leitura de hoje, da festa, né? Que no livro de Daniel, esse reino que não dissolverá, a continuidade, né?
1: Exatamente.
0: A perpetuação do reino de Deus.
1: Né? Então, essa rede que Jesus deixou, através dos apóstolos, Pedro, é para servir, para anunciar, para colaborar, em que o reino de Deus se estabeleça.
0: Sim, sim.
1: A igreja não é o reino de Deus, ela é semente, ela é trabalhadora, ela é testemunha também, porque
0: testemunha
1: ela está dentro
0: também
1: do reino.
0: Sim.
1: E é para a missão continuar.
0: Exato.
1: O outro aspecto é justamente a devoção mariana, porque nós nos mantemos desde os inícios, como na palavra está muito clara, que o papel de Nossa Senhora ao pé da cruz, na boda de Caná, é de já na missão com Jesus.
0: Isso, depois a visita a Isabel.
1: A visita a Isabel.
0: A própria Anunciação.
1: A Anunciação. Então, o lugar dela é tão importante que a igreja entendeu que ela é o primeiro fruto desse corpo de Cristo, que é a igreja. Né?
0: Primeira discípula.
1: Primeira discípula apóstolo. E primeira apóstolo.
0: Sim.
1: Então, essa vinculação bonita que nós temos com Nossa Senhora, não para ser parte da Trindade, mas para ser raiz, semente da igreja e colaborador dos apóstolos, evidente, e portanto da igreja toda. Então esse carinho, essa vinculação que nós temos, e diga-se de passagem, aqui na América Latina, de que o Brasil faz parte, aqui a igreja floresce, cresce cada vez mais, porque essa vinculação com Nossa Senhora é muito afetiva. Nossa Senhora do Rosário, Nossa Senhora da Luz, é muito afetiva.
0: Sim, sim.
1: Então nós a sentimos de fato como mãe.
0: Sim.
1: Né? E não existe filho sem mãe, né? Não existe filho sem mãe. Então é muito importante. Então o que eu espero é que essa. Em todos aqueles que creem em Jesus Cristo, inclusive nos evangélicos, os evangélicos, a gente acabe com esse bloqueio bobo. E que no fundo, reconheçamos o lugar dela e possamos um dia, ser todos uma só família. E que de fato já somos.
0: Exato.
1: E que a gente tenha essa alegria de pertencer e ter esse lugar de serviço ao reino de Deus.
0: Sim.
1: E trabalhar na mesma direção, juntos, sem briga, sem divisão, sem nada.
0: Exato, Dom. Muito pertinente sua fala. e também ver Maria nesse lugar de ser venerada, como o senhor diz, é muito importante não ocupar o lugar da Trindade.
1: Não, não, né? Exatamente.
0: Mas como servidora da Trindade.
1: Ela não atropela, né, nada, não atrapalha em nada a Cristo.
0: Ela não quer ser vista.
1: Não,
0: né?
1: Não atropela em nada, nada, Jesus Cristo.
0: Exato.
1: Aliás, ela foi a primeira discípula. Sabe o que eu admiro de Maria? Porque é o processo que ela foi fazendo. Primeiro, claro, ela foi chamada a ser mãe.
0: Sim.
1: Ela fez o seu papel de mãe. E de Jesus ela foi catequista, ensinou a humanidade, ser humano.
0: Sim.
1: Ensinou ele a ser humano. E que humanidade, né?
0: Eu gosto de pensar que o sangue de Jesus era o de Maria.
1: O sangue, né? O coração,
0: o leite que
1: a humanidade,
0: aumentou.
1: Tudo,
0: sim,
1: tudo.
0: Isso, claro. É bonito demais.
1: Bonito, é. Quando Deus precisou da nossa humanidade, ele tomou dela.
0: Sim.
1: Porque a humanidade nela estava bonita, estava pura, não estava contaminada.
0: Sim.
1: É
0: bonito isso.
1: É. Depois, ela começou, quando Jesus começa a missão, ela começa a ouvi-lo, acompanhá-lo, escutar a palavra. Escutando a palavra. Até uma hora, ele entendendo o mistério dele, que ela já vinha meditando, ela começou a procurar ele, peça a ele que ele faz o vinho. Acabou o vinho aí, meu filho, ó, conversa com esse povo aí. Eu falei, não está na hora, mãe. Falei, olha bem, você não está. E aí ele fez o milagre, pela ajuda, pela conversa, no discernimento com ela. E o povo saiu de lá dando glória a Deus, porque realmente...
0: A festa continuou.
1: O reino se manifestou,
0: sim,
1: a festa não acabou, e começou a nova festa do reino de Deus. A partir dali, porque a partir dali Jesus se lançou na missão, não parou mais. Começou com a ajuda que ela deu.
0: Sim.
1: Então aí ela se tornou apóstola, ela ajudou a revelá-lo.
0: Sim.
1: Passou a ajudá-lo na missão.
0: Padre Zezinho, de quem eu sei que o senhor gosta muito, ele tem uma canção que Maria dizia, que diz que Maria, ela não é Deus, ela não é maior que Deus, mas depois de Jesus... Ninguém foi maior.
1: Ninguém foi maior. É verdade.
0: Ela diz. Bom, vamos ouvir também o nosso vigário paroquial. Ô, Padre Matheus, você está tão caladinho. Você está bonzinho? Está de boa?
2: Estou bem, graças a Deus.
1: Quantos dias de padre?
2: Já tem um mês e uns 20 dias por aí.
0: Nos dê a graça da sua voz por tanto.
1: É cheirando óleos, santo.
2: Sim,
0: santo.
2: É. Mas... ressaltando, né, essa importância da visita pastoral, que é muito importante, como o bispo disse, dele passar pelas paróquias. Às vezes a gente vê o bispo nos eventos diocesanos, né, quando encontramos com ele, e também quando ele vem nas nossas paróquias para fazer as crismas, né, para acontecer o sacramento da crisma. Mas também a visita pastoral, por incrível que pareça, o Dom Estevão está fazendo pela segunda vez em nossa diocese, né, e às vezes a agenda do bispo é tão cheia e não consegue fazer isso. Então nessa caminhada e desse tempo que o Dom Estevão está conosco, e aí todo mundo pergunta o que é visita pastoral, e nós entendemos que é uma missão hoje, né? Mas é um trabalho que não tem como o Dom Estevão visitar todos os enfermos, não tem como ir em todos os lugares. Essa de agora é um pouco mais tranquila, é mais uma vivência para ver como que vai o andamento da paróquia, ver o que pode estar colaborando. Na outra visita que ele fez, ele foi em várias escolas, foi em vários creches, hospitais,
1: todas,
2: né?
1: Todas as entidades.
2: Todas as entidades, né?
1: A primeira foi mais,
2: mais
1: ampla.
2: Tempo, né? Isso.
1: Essa está com menos tempo.
2: Isso.
1: Mas,
2: e agora é mais junto com o conselho, ele veio com o andamento da paróquia mesmo, e está ali mostrando essa presença de pastor mesmo. Então é muito importante. E também o povo de Deus, nós teremos, né? Depois o padre vai falar aí a programação final, mas... No encerramento da nossa visita, participarem conosco às 8 horas da manhã, no domingo, a celebração, onde também o bispo, todo mundo fica de olho lá, o que é aquele negócio que carrega na mão, o que é aquele negócio que coloca na cabeça. Tem gente que fala que é até o chapéu do bispo, né? Que é o guarda-chuva do bispo, mas tem tudo um nome, tem tudo um significado, o anel que o bispo carrega, a cruz que o bispo carrega, a mitra, o báculo, o solidel, tudo tem um significado, né? Também as roupas do padre tem, do sacerdote, mas do bispo carrega também essa importância. E também, um dia vocês puderem acompanhar uma ordenação de bispo, seja online, vocês acompanharem que, além de uma ordenação de um padre bonito, vocês têm que ver uma ordenação de um bispo, como que é tão importante e tão significativo.
1: Obrigado.
0: Sim, bom, sim. Padre, que ótimo. E chegou até aí com a gente, né? Levigado das duas paróquias. Com a graça de Deus, tem feito muito bem, sabe, Dom? ao povo dessa cidade pela sua simpatia, pela sua alegria, simplicidade e acessibilidade que ele dá às pessoas. Isso tem, com certeza, feito muito, muito bem.
1: Graças a Deus.
0: É, eu acho que é de São Francisco de Assis que diz, né, que use o evangelho. Às vezes, use as palavras, não é isso?
1: Sim.
0: E o Padre Mateus tem sido isso aqui no nosso meio, né? É, às vezes fala muito, mas às vezes as palavras...
2: Fala pouco.
0: Tô brincando. Muito bom, muito bom. Robson Silva, você tá caladinho.
3: Estamos aqui no programa, né, escutando aqui o nosso querido Bispo Dom José Aristeu, Padre Edivaldo, Padre Mateus, dose dupla, né?
1: Tríplice.
3: Que legal, bom demais. O Bispo falando, né, dos 7 anos que estava aqui. Gente, mais 7 anos que fez o programa aqui no rádio, mas está sempre vindo na nossa cidade de Abaeté, sempre acompanhando, sempre olhando o nosso povo. Como diz o nosso diretor-geral, Luizinho Parabólica, nosso povo, nossa gente. Nossa gente, nosso povo, né? Está mandando um abraço para o senhor.
1: Obrigado.
3: Está vindo coisas boas para a nossa emissora, né? O Bispo estava falando com a gente aqui nos bastidores, a gente vai passar para o nosso diretor.
0: É verdade.
3: Vai ser uma alegria muito grande a gente poder vincular para vocês aqui de primeira mão, né?
0: Perfeito.
3: O Bispo já estava falando com a gente vai anunciar para os nossos ouvintes, né? Mais uma graça recebida, graça recebida é graça testemunhada, né, Padre?
1: É isso? Eu quero aproveitar, Robson, e agradecer essa acolhida, esse espaço
0: que
1: vocês dão.
0: Perfeito.
1: Para a palavra, para o evangelho, para as paróquias. Eu sei que acolhida vocês têm, já desde a primeira vez, percebi a abertura e que até certo de uma contribuição que a diocese, que as paróquias, que os padres têm como corresponsável de animador da espiritualidade, né?
0: Sim.
1: A espiritualidade é a alma do nosso povo, a fé, a esperança, o amor, o bem, os valores, vamos dizer assim, humanos, cidadãos, espirituais, é que nos mantém de pé, né? Então, muito importante. Aproveito e agradeço ao proprietário, toda a equipe.
0: Obrigado, Luizinho.
1: Que eu sou
0: Luizinho.
1: Luizinho, sim.
0: Isso.
1: Sim. E toda, e você e os demais que colaboram aqui nas equipes de comunicação.
0: É o meio de comunicação, de evangelização, essa rádio, né? Que antes sempre do programa Momentos de Fé, temos o programa do padre Reginaldo Manzotti,
1: que eles replicam
0: é acompanhado
1: aqui
0: pela cidade inteira, né? Então, esse acesso é muito bom. Obrigado de coração.
3: E uma coisa que me tocou muito também, Bispo, a palavra do padre Reginaldo Manzotti, que a gente vem com ler todos os dias aqui no rádio, né? De 10 às 11. Essa frase vai ficar marcada para mim, eu acho que por toda a vida, para a eternidade. Família que reza unida permanece unida.
1: É verdade.
3: Essa frase é maravilhosa.
1: Exato,
3: então, quero agradecer ao senhor mais uma vez. Né? O nosso tempo não está esgotado, não. Hoje nós estamos por conta do senhor. O pessoal vai mandando mensagem para a gente, está mandando mensagem agradecendo o senhor.
0: Ah,
3: né?
0: Muito bom.
3: Olha, obrigado. Aqui, falando mais ou menos assim, ó. Muito bom estar ouvindo. Nossos pastores, somos as ovelhas guiadas por eles. Gosto muito deles. Dom Aristeu, Padre Edivaldo e Padre Mateus.
0: Quem é, gente? É a nossa ouvinte?
3: É a nossa querida Ângela, do Angela. Divino Balaeiro.
0: Ah, muito bom, Ângela. Um abraço para você. Obrigado.
3: Falou que é para nós ir comer uma galinha caipira lá qualquer dia.
0: E aproveitando o ensejo...
1: Essa é a conversa, hein?
3: A galinha caipira é bom, né?
0: Aproveitando o ensejo, tá sendo transmitido ao vivo, né? Pela Pascom da nossa paróquia
1: também,
0: Bom Pastor.
1: Também,
0: né? Paróquia Bom Pastor Abaeté. Pode acessar lá.
3: Oi.
0: Que você vai acompanhar ao vivo, ver nossas carinhas aqui.
1: É uma novidade que nós... talvez possa também ser útil à rádio, em algum momento de fé, é que eu estou trabalhando também a dimensão musical da fé. Então, eu formei um grupo musical e a gente tem até gravado canções nossas, sempre ajudando. Por exemplo, tem uma ao Espírito Santo, tem a Nossa Senhora... sobre a Eucaristia, músicas também de mensagem, de amizade, de fé, de humanidade. E depois, se interessar, se tiver lugar, a gente pode passar. Já estão gravadas profissionalmente também.
3: Vão mandar para a gente, que a gente já vai pôr na grade
1: aqui
3: da programação.
1: Aí, né? Nós vamos colocá-las colocadas também lá no
3: Spotify.
1: Spotify já está sendo, já tem umas 8 ou 10 gravadas já.
3: E eu lembro da sua visita, quando o senhor esteve aqui no programa. Eu gostaria também de mandar um abraço para eles, que estão ligados com a gente lá todos os dias.
1: Sim.
3: Lá na Casa dos Velhinhos.
1: Ah, na Vila Vicentina.
3: Lá na Vila Vicentina. Eu lembro que o senhor pegou um violão e estava ali, ó, ponteando, né?
1: Sim.
3: O senhor gosta do violão, né?
1: Sábado. Sim, eu sou ligado à música desde o tempo de seminarista. Eu entendi que a música é um meio de evangelizar.
4: Sempre.
3: Se o senhor também me permite, gostaria de mandar um abraço também para o Padre Célio e o Padre Geraldo. O Padre Célio também gosta das músicas, né, do violãozinho, né?
1: É o Padre Geraldo, ele faz parte desse grupo musical.
3: E gosta também de pescar, bispo. Gosta de pegar umas traíras.
1: Eu gosto também na panela.
4: Eu também. Ele deve estar fazendo isso agora, está de férias.
3: Ele gosta da pescaria, né? Bom a pescada.
4: Muito bom, muito bom.
2: Posso trazer aqui os comentários aqui do nosso Instagram. Temos a Carla mandando um abraço para o Dom Estevam, o Padre Divaldo, para os padres.
1: Obrigado.
2: Pedindo uma bênção para todos.
1: Deus
2: também
1: abençoe.
2: Temos a Daniele Valentim pedindo oração pelos filhos dela, Wesley, Yasmin e Isabelle. Também temos um abraço aqui da Tânia, nossa funcionária da nossa paróquia. Peço orações por todos de Abaeté, principalmente para os doentes do corpo e da alma. Também a Karine Ferreira, Karine, nossa coordenadora do canto, né? Mandando um abraço, fortaleça os nossos padres, 3 pessoas especiais. A Marli Terezinha, peço orações pela minha saúde. Padre Almerindo, mandando uma grafa, falando que nós estamos uma gracinha acompanhando aqui a gente.
4: Ah, olha! Abraço, padre!
2: Obrigado! A Karine mandou uma mensagem aqui, eu não sei se eu posso ler ela.
4: Ah.
2: Já pode pedir uma carta pro Matheus ficar? A Zaira tá mandando um grande abraço a todos.
1: Já ouvi direto, né?
2: Esse já ouviu muito, tá dando.
1: Eu já deixei, ué, tá...
2: A Mani falou aqui...
4: Tá deixado, né?
1: Tá deixado.
2: Tive um prazer.
1: Se assistir muito, fica.
2: Oh, meu Deus, olha aí, ó. Ó, Alice, sua sobrinha, Padre Divaldo, um abraço pra vocês.
4: Olha, a Ângela. Um
2: agora tá saindo muita mensagem. Que todos que estão doentes pedindo questão. Agora todo mundo tá pedindo, pode, deixa ele ficar. A Mani também falou que 7 anos atrás o senhor esteve na casa dela, jantando com a família dela, mandando um abraço.
1: Sim.
2: Tem mais gente aí, pode ler aí, Robson.
1: Enquanto estão lendo, até que começa a ler, quero deixar um abraço, claro, para toda a cidade, para todo mundo, para as autoridades que temos já encontrado. É sempre uma alegria estar aqui. Mas eu queria focalizar uma visita que nós acabamos de fazer agora ali.
4: Ah, sim, Dona Thelma e a Dona Luquinha.
1: Exatamente,
4: com a família toda
1: sim,
4: lá.
1: Sim. Tivemos um momento agradabilíssimo, lembrando da história, eu falei, as 7 Marias, né?
4: Isso.
1: E que são lá de Patos do Abaeté.
4: Exato.
1: Uma bela história, uma igreja que, inclusive, está passando por uma necessidade profunda de reforma para ser salva. É um patrimônio histórico, bonito, lindo, a igreja, e agora está tendo todo um esforço. Até a Secretaria de Cultura aqui, Abaeté, está empenhada. Tomara que o quanto antes a gente possa ter essa igreja recuperada. Então, meu abraço para a família, que elas são a raiz lá dessa capela, né?
4: Sim, Padre
1: Edivaldo?
4: Sim, foi uma alegria visitá-las, né, Dom?
1: Sim.
4: Que, nossa, quanta fé existe ali.
1: É.
4: Fantástico. Um abraço para elas, deve estar nos ouvindo.
1: Sim.
2: E tem pessoal aqui da rádio também, no WhatsApp da rádio, mandando um abraço. A Cleide Aparecida mandando um bom dia aí. Lá do Paredão, comunidade da Zona Rural. Peço oração por toda a minha família, em especial para o meu filho João Paulo e minha afilhada Maria Vitória. Também temos aqui a Ângela também, que mandou um abraço para a gente. Peço orações, que a paz esteja com vocês, que fizeram... O bispo foi batizar o meu filho, veio... Quando o Padre Cássio estava aqui, batizou com muito carinho, gratidão este mês. Ele vai fazer 8 anos, dia 25. Peço orações por toda a família. Quem é aí a pessoa?
4: Legal.
2: Jussara. Também aqui.
1: Eu que batizei?
2: O senhor batizou, está escrito ali.
1: Obrigado, Deus abençoe.
2: Oi, a Daniela, queria pedir oração para Marian, José, Márcio, Fátima, Maria, Diego e para todos vocês que estão aí. E também a nossa irmã ali, Graciele, Gessiele, mandou um bom dia. A bênção, Padre Edivaldo, Padre Matheus, é o nosso bispo, que Deus abençoe a nossa fé. Um abraço para todos vocês, Cecília do bairro São João.
4: Muito bom.
3: E a Juliana, ministra da palavra, acabou de falar com a gente, está mandando um abraço para o bispo Dom José Aristeu, padre Edivaldo e também para o padre Mateus.
1: E estendemos um abraço ao padre Célio lá e o padre Geraldo.
4: Isso.
1: Né, que não estão aqui, porque estamos nas suas atividades.
3: Mandar um abraço também para as meninas que estão aqui na filmagem.
4: Isso,
3: né?
4: A Jéssica, nossa coordenadora da PASCOM, e a Ludmilla.
1: São tá os aqui bastidores dizendo. Aqui, né?
4: Os bastidores aqui, ó. Top, estou até nervoso aqui com essa filmagem.
3: Nossa, mas que programa maravilhoso, né? Esse hoje aqui do programa Momentos de Fé, com o nosso padre Edivaldo, né? Que já tem um programa toda semana aqui na rádio. É ele que é o muito dono bom. Do programa. Beleza. Recebendo o padre Mateus, que também que vai ótimo. Integrar aqui o programa o Momentos de Fé com o padre
4: vai mesmo.
3: Edivaldo.
4: Isso.
1: O Robson, padre Mateus... Já foi chamado por mim para a equipe diocesana de comunicação.
4: Exato.
1: Para dar um reforço. Ele tem o dom, tem facilidade para ajudar, para nos ajudar a animar. Né? Sim, sim.
3: E recebendo o bispo Dom José Aristeu aqui no programa. A gente vai nesse programa aqui, nesse bate-papo. O programa hoje é de vocês.
4: Não, mas nós temos que
3: terminar, né? Tem que ter né? um almoço também, que daqui a pouquinho o almoço é bom, né? Ô bispo, essa visita do senhor aqui é bom. Eu gosto também de quando o pessoal me convida, sabe? Que chega lá, tem galinha caipira, tem verdade. Biscoito de queijo, tem pão de queijo, tem bolo. Menino, a diabetes está alta. Mas é um tempo bom, né? Mas é uma alegria muito grande receber o senhor pois aqui. Não. E hoje está naquela diferença aqui. Vamos ver aqui no peso aqui da balança.
4: Ah, meu Deus.
3: Eu sei que o senhor estava aqui, né? Há 7 anos atrás, aqui nesses microfones, o senhor falando a importância que tem o rádio hoje para a nossa comunidade, não só para a nossa comunidade, aonde o rádio chega, né, através também da internet. Eu levantava às 4 horas da manhã, tinha um radinho daqueles motor rádio, que a gente colocava o bombril na antena.
1: Sim.
3: Para pegar a Rádio Capital, que tinha o Zé Bétio.
1: Certo.
3: Para ouvir o programa do Zé Bétio às 4 da manhã.
1: Exatamente.
3: Joga a água nele, Joga Dona Maria. Nele, isso e mesmo. O rádio começava traz coisas boas.
1: O boi berrando, o boi berrando, cantando. Né?
3: E coisas tristes, mais alegria que o rádio traz. Da importância que o rádio tem.
1: Exatamente.
3: E o pessoal sempre falando e mandando coisas boas para a gente.
1: Muito bom.
3: O rádio é bom. O senhor é cruzeirense, né, o bispo?
1: Pois é, eu sou simpatizante do Cruzeiro. É, não sou assim como o Padre Edivaldo.
3: Padre Edivaldo também é cruzeirense, né?
4: Mas eu gosto muito.
3: Padre Matheus é cruzeirense ou atleticano, padre?
2: Olha, eu não posso nem dizer, mas pode lá na minha sim, casa pode, toda o pessoal é atleticano. Mas
3: graça recebida é graça testemunhada. 2-2. E as meninas, cruzeirense ou atleticana?
5: Cruzeiro.
3: Uhum. Matheus, então nós
1: esses dias eu ouvi, padre Matheus, que a quinta torcida do Brasil é do Cruzeiro.
2: Isso, então, eu sou dessa.
1: Até que você é a sexta, então.
3: Mas brincadeiras à parte,
1: brincadeira
3: né?
1: à parte. Eu quero ainda dar uma mensagem do mês vocacional quando estiver terminando, tá?
4: Sim. Pode dar a mensagem, porque em seguida a gente vai fazer a oração. Tá. E vamos já para a bênção.
1: Finalizar.
4: Sim.
3: E a gente também pede para colocar todos no presídio que estão nos ouvindo, que sempre estão lá ligados com a gente.
1: Verdade.
3: Presídio aqui. Sempre escutando o nosso programa.
1: Então,
3: bispo.
1: Vamos chegar lá, viu? Se Deus quiser. Está previsto, acho que amanhã.
4: Sim, a gente tem que conversar porque o senhor tem aquele imprevisto em luz. Mas está previsto amanhã.
1: Não.
4: Então já fica aqui no ar, olha.
1: Tem que voltar em luz para receber o secretário estadual de cultura.
4: Sim.
1: Estamos tratando umas coisas aí. Eu vou falar, inclusive, dessa capela do Padre Abaité, com ele também.
4: Ah, que bom.
3: Então, só antes da gente fazer aqui
4: a mensagem, sim.
3: Gostaria que o senhor levasse com carinho. O pessoal está pedindo, né, para deixar aqui o padre Mateus. E eu vou fazer de primeira mão para o senhor. Não leve esse menino lindo de Deus, não. Deixa ele com a gente aqui, o nosso querido padre Edivaldo.
1: Pois é. Então, com isso eu ia falar justamente das vocações. Dentro disso eu falo disso também. Obrigado pelo convite. Quando vocês insistem que eles fiquem... E percebem, graças a Deus, o bem que eles fazem, o testemunho que eles fazem, isso confirma a vocação, que eles vivem a sua vocação e assumem o testemunho, a contribuição que a vocação do padre é chamada a ceia na igreja. Isso é muito bonito, muito importante. E nós estamos exatamente na família, na semana do primeiro domingo da vocação sacerdotal, no mês de agosto. Uhum. E, portanto, toda essa semana nós estamos refletindo sobre isso. Os padres diocesanos, eles são, vamos dizer, a estrutura principal de uma igreja. Porque se não tem os padres, como é que as comunidades se animam? Como é que se alimenta da Eucaristia? Como é que se organiza para ouvir a palavra? Corre o risco de ser, como Jesus falou, o povo fica abandonado sem pastor. Então é fundamental, de necessidade, a vocação, o carisma do padre. Agora, o bispo fica meio na cruz, porque ele, com os padres, com o seu presbitério, ele tem de cobrir o território todo da diocese. Ele vai de Morada Nova até São Roque de Minas, até Bom Despacho, até a Pratinha, um raio de 200 quilômetros para lá e para cá. E são mais de 630 comunidades, na prática, 55 paróquias. Então, as paróquias todas precisam do testemunho, da contribuição deles, e nós somos missionários sobre esse território. Fico muito satisfeito quando gostam, querem que eles fiquem, e tomara que ficasse. Mas eu lembro que hoje a gente tem de atender o território todo. As comunidades precisam, por exemplo, tá o padre Edivaldo aqui esse tempo. Então, maravilha da missão dele aqui. Mas, no entanto, a contribuição dele, outras comunidades também precisam. Então, uma coisa é o coração, eu sei. Eu também sofro quando eu tenho de fazer essas mudanças. Mas elas não é por maldade, é por necessidade da diocese. Então, por isso o povo de Deus, eu sei que compreendem. Agradeço por amá-los, por querer o bem deles, por respeitá-los, por ajudá-los. Isso é definitivamente importante. Mas eles são padres da diocese toda. Toda, toda. Agora, o bispo, na hora de mudar, o Robson, para ficar tranquilo, que a gente resolve isso com o clero todo, nos conselhos. A gente olha muito a comunidade, olha o trabalho que o padre está fazendo para que haja continuidade. Então, como o padre Edivaldo tem essa facilidade para o rádio, também o padre Mateus tem, outros têm. Então, a gente vai ver se alguém que também, na hora da mudança, não tem nada definido, ainda vamos conversar, mas a gente vai pensar, garantir essa continuidade, para que nada que eles organizaram seja destruído, para que haja continuidade. Então, a gente olha os carismas, os dons de cada um. Então, pode ficar tranquilo. Isso é uma questão de fé, de missão, né? Mas eu agradeço muitíssimo o carinho acolhido, o apoio que vocês dão aos nossos padres. Isso é bênção de Deus.
4: Palavra do pastor. Uhum. Respondeu sua pergunta, viu, Alves?
3: Tá vendo? Tem que pedir, né?
1: Mas o pedido já é um motivo para a gente agradecer.
3: Isso.
1: Vai que você que eu chego aqui e todo mundo fala, começa a bater no meu ouvido, manda esse padre embora.
2: Desaparece com ele.
1: Manda o Mateus embora. Não deixa ele aqui, não. Isso aí rasga qualquer coração.
3: Verdade.
1: E, no entanto, ao pedir para ficar, eu vejo o testemunho de que estão bem e cumprindo a sua vocação. Alguma coisa produziu. Isso é muito bom. Rezem, finalizando, rezem pelos nossos padres, rezem pelas vocações, rezem pelos seminaristas, que hoje não está fácil, que a ilusão, as falsas promessas para a juventude de que a vida, Robson, é para curtir, para beber, é o momento atual. A vida não é isso. A vida é para a gente deixar alguma marca nesse mundo. Ao passar por aqui, todo mundo tem de deixar, conforme Deus quis, uma contribuição.
3: Uhum.
1: E isso é decidido na vocação. Então, todo mundo tem de escolher bem, pensar bem, escutar bem a Deus, para ver qual a marca, as pegadas que eu vou deixar nesse mundo. E, portanto, a juventude reflita bem, escolha como ser útil a Deus, como fazer da vida algo de útil, não só para si, mas, sobretudo, também para a igreja, para a sociedade. Então, rezem pelos padres, rezem pelas vocações, rezemos pela juventude.
3: Sim. E reza também pelo bispo, né?
4: Exato.
3: Reza por eles. Com quantos anos que o padre Mateus tem, padre?
2: 26.
3: Olha para você ver, com 26, já é padre. Amém. Né? Ajudando a comunidade, ajudando o povo.
1: Exatamente.
3: Que precisa bastante mesmo.
0: Exato. Né? É, e aproveitando o mês vocacional, né, rezar também pelas famílias, pelas, né, famílias. Que é o seio, o domingo celeiro, o ninho,
1: de todas as vocações. Da família, a base de tudo, né?
0: A base de tudo. É. Né, que tem essa estrutura religiosa, espiritual, para que o jovem possa
1: aí
0: se
1: tem
0: despertar.
1: Um subsídio da diocese para
0: a Semana da Família.
1: Para a Semana da Família, né?
0: E convidar todos na nossa cidade.
1: Aproveita e já fala disso.
0: Nas duas paróquias.
1: Depois
0: nós vamos...
1: você volta a falar disso, né? Desse subsídio.
0: Sim.
1: O pessoal
0: sim.
1: pode se organizar para rezar, né?
0: Exato. Uhum. Então, domingo vai começar a Semana da Família em ambas as paróquias, na missa às 19 horas. E vamos caminhar com a Semana da Família até o dia 18 de agosto. O ECC está preparando essa semana, então vamos ter celebrações nas casas dos festeiros e vamos concluir com um baile no dia, se eu estou sem um calendário aqui agora, no dia 21 de agosto, lá no Salão Paroquial da Paróquia Nossa Senhora do Patrocínio, teremos o baile do ECC, ou baile dos casais lá. Então todo mundo é convidado, concluindo assim a Semana da Família. Então, todo mundo convidado a rezar conosco nessa semana.
1: Sabe uma coisa? Quando eu era pároco, a minha paixão pelo rádio antiga, eu fazia a Semana da Família pelo rádio.
0: Ah, sim.
1: Botava, eu ia para o rádio e colocava todo mundo com os textos, algumas atividades, algumas do grupo, mas tinha um momento de todo mundo ligar no rádio e a gente fazia a oração juntos.
0: Olha, que legal.
1: É.
0: Muito bom.
1: Sim.
0: Vamos. Mais alguma coisa, Dona Esteu? Padre Mateus.
1: Agradecimentos, né?
0: Isso.
1: Agradecimentos pela acolhida. E falamos de muita coisa, de muitas pessoas, mas agradecer a todos que estão sintonizados conosco, seja aqui de Abaeté, como Padre Amerindo, pessoas que nos acompanham pelas imagens no YouTube,
0: no Instagram
1: da paróquia. Então, estamos em comunhão com muita gente. Então, rezo e peço a bênção para todos vocês, para que a gente cresça cada dia mais na fraternidade, na consciência da fé de Deus, do amor de Deus, e um coração aberto para amar todos e todas, sem distinção. Né?
0: O senhor dizia hoje, partilhando na oração da manhã, a sua visita à dona menininha, e algo que me marcou
1: foi
0: o que o senhor trouxe de testemunho dela, que carrega uma cruz
1: no
0: peito. Que
1: ótimo. Eu ia até falar nela quando falei da visita de hoje, depois fiquei com medo de ampliar muito o tempo.
0: Uhum.
1: Eu quero, se for possível, eu quero ainda mandar um abraço para ela também.
0: E o que o senhor disse foi muito interessante, que ela disse para o senhor, que ela pega a cruz, olha, cara ouvinte, presta atenção nisso, para a gente ir para a oração.
1: Ela me ensinou isso.
0: Ela pega a cruz que ela traz no peito e diz, Jesus, eu carrego a sua cruz. Carrega a minha.
1: Exatamente. É isso? Eu carrego sua cruz, mas você carrega a minha.
0: Que bonito.
1: É a oração dela, é pedir a força, né? E uma pessoa. Eu aproveito para enviar esse abraço para a dona menininha. E ela é uma pessoa muito idosa, quase centenária, mas com uma vitalidade, uma juventude de
0: fé.
1: Uma
0: espiritualidade.
1: Uma espiritualidade tão forte, uma alegria de viver. Ela disse, eu só tenho que agradecer o tempo inteiro. Parabéns, dona menina, só me marcou, viu? Me marcou. E continue justamente mostrando que o ser humano, ele nasceu para crescer. Ele nasceu para amar, ele nasceu para ser feliz, para fazer o bem, para dilatar o seu coração e mostrar que o projeto de Deus ao nos fazer é muito bonito e vale a pena. E ele se cumpre quando a gente fica fiel a Deus.
0: Sim.
1: Então, na pessoa da senhora, eu cumprimento todos os idosos dessa cidade.
0: Todos os enfermos.
1: Todos os enfermos, todos aqueles que eu gostaria de visitar. Não esquecendo também de enviar um abraço para lá, para
3: o presídio.
1: Presídio.
3: E a Vila Vicentina, lá na casa dos velhinhos. O padre Edivaldo gosta de falar. Quando ele chegou aqui no programa de rádio com a gente, né, que o padre Cássio deixou o programa.
1: Um abraço para o Padre Cássio.
3: Padre
1: também.
3: Cássio,
1: talvez
3: lá em Lagoa da Prata.
1: Exato.
3: O Padre Edivaldo veio para o programa. Aí o pessoal pedidos de orações. Aí ele pôs esse nome maravilhoso. Lá na casa dos velhinhos. E você sabe quem está mandando um abraço para o senhor?
1: Sim.
3: Lá de Lagoa da Prata? O nosso jornalista, Vilmar Pereira.
1: Pois não, obrigado.
3: Tá mandando
1: abraço.
3: Um abraço pro senhor, mãe vai falar.
1: Sim.
3: No comentário do dia, né, que é transmitido para 7 emissoras, mais de 1 milhão de pessoas ouvindo, né, o comentário do dia. O nosso jornalista Vilmar Pereira também está mandando um abraço para o senhor.
1: E na pessoa dele, um abraço para todos os comunicadores que fazem conosco essa rede do bem.
4: Isto.
1: Essa rede do reino.
4: Perfeito, muito bom.
3: E é isso.
4: Então, como a dona Menininha faz, eu quero pedir você que tem um crucifixo no peito, um escapulário, coloque a mão aí e vamos rezar essa oração. É dentro dessa festa de hoje, pedir que Jesus se transfigure em nós e transfigure, nos ajude a transfigurar nossas dores, nossos sofrimentos, nossas dificuldades. Senhor Jesus, transfigure também o meu coração, que ao contemplar a sua glória, que eu seja fortalecido para enfrentar as cruzes da vida com esperança, com fé. Dai-me a graça, Senhor, de escutar a Tua palavra e seguir seus passos todos os dias da minha vida.
1: Amém.
4: Amém. Pai nosso, que estais no céu, santificado seja vosso nome. Venha a nós o vosso reino. Seja feita a vossa vontade, assim na terra como no céu. O pão nosso de cada dia nos dai hoje. Perdoai as nossas ofensas, assim como nós perdoamos a quem nos tem ofendido. E não nos deixeis cair em tentação, mas livrai-nos do mal. Amém. Ave Maria, cheia de graça, o Senhor é convosco. Bendita sois vós entre as mulheres. Bendito é o fruto do vosso ventre, Jesus. Santa Maria, Mãe de Deus, rogai por nós, pecadores, agora e na hora de nossa morte. Amém. Vamos pedir a bênção do nosso bispo, Dom José Aristeu, que essa bênção alcance você, onde quer que você esteja, que venha de encontro às suas necessidades e te ajude a transfigurar esse Jesus na sua vida, no seu lar, no seu trabalho, na sua família. Dai-nos a bênção.
1: O Senhor esteja convosco, Ele está no meio de nós. Nossa proteção está aí no nome do Senhor, que fez o céu e a terra. Bendito seja o nome do Senhor, agora e para sempre. Abençoai, Senhor, a todos aqueles que estão conectados conosco, seja através das ondas da rádio Atividade Sertaneja, ou através das mídias paroquiais, e aí aqueles que pela conexão estão também nos acompanhando, ou que irão ainda nos acompanhar pelas imagens aqui transmitidas. Desça generosa e abundante todas as graças e bênçãos do bom pastor, por intercessão de Nossa Senhora do Patrocínio, em nome do Pai, do Filho, do Espírito Santo, desça e permaneça sempre. Paz, alegria, saúde e bênção para todos. Robson e todos que nos ouvem e todos que favorecem esse momento de comunicação. Obrigado, Padre Divaldo, Padre Matheus.
4: Obrigado, senhor.
1: As meninas que colaboram.
4: Jéssica,
1: Érica
4: e Ludmila. Obrigado a todos que esteve conosco, né, nesse tempo, no momento de fé. Quero te convidar que hoje, às 3 horas, teremos a novena perpétua de Santa Rita de Cássia, na Capela São José. E você é o nosso convidado. Teremos lá a presença do nosso bispo.
1: Com todo
4: o
1: prazer.
4: Rezando conosco. Então, convido você a participar. Logo mais para as nossas lideranças de movimentos pastorais, ministérios, serviços e nas nossas comunidades, teremos o CPE ampliado, uma conversa, um encontro, uma partilha às 19 horas lá no Salão da Vila Vicentina e você está convidado para estar conosco lá, enriquecendo esse momento.
2: E também seu programa tem aqui todos os dias?
4: Às 11 horas
2: da manhã. Às 11 horas, né?
4: Tem, às vezes falha, né? Porque tá na atualização do clero, não teve como.
3: Agora, eu já descobri, né? O bispo descobriu? Já entregou em primeira mão para nós aqui, para os ouvintes, né? O pessoal pedindo pro padre Matheus deixar ele aqui com a gente. Deixar o menino lindo de Deus aqui também pro programa. Né? Momentos de fé. Padre Matheus. É tarimbado, né? Nas redes sociais, com o programa. Manda aí também para fazer o programa Momentos de Fé,
4: tá,
3: né?
4: Enviado.
3: Agora ele já sabe o caminho, né, da rádio.
1: Aprendeu o endereço da rádio.
3: Aprendeu o endereço da rádio, né, bispo?
1: É.
3: Então vamos, né?
4: Fechou, Robson.
3: Evangelizar o nosso povo.
4: Sim, sim.
3: E você sabe quem pediu para a gente mandar um abraço para ele?
4: Sim.
3: está lá em BH acompanhando a gente pelo aplicativo da
5: rádio.
3: Chegou
5: até lá.
3: Olha. O nosso querido Zé Maria. Não sei se eu posso falar, mas todo mundo conhece ele
1: como
3: Zé
1: do
3: Padre.
1: Zé do Padre, lá do Patrocínio Sacristão.
3: Sacristão.
1: Meu abraço. Quando eu estive fazendo a visita, eu perguntei por ele. Me deram notícia.
3: Está lá ouvindo a gente. Está lá em BH.
1: Também. Abraço, seu José.
4: Deus abençoe.
1: Muito. Saúde e paz.
4: E o nosso Vinícius.
1: E muita sabedoria.
4: E o Vinícius
1: como sempre
4: também.
1: Teve.
4: Um abraço para o Vinícius também, que está nos ouvindo, acompanhando nós. Vinícius, um abraço para você, viu? Deus te abençoe muito. Obrigado pela sintonia.
3: E só uma coisa legal que a gente fala...
1: É difícil terminar mesmo, tá?
3: Tá difícil. O Zé Maria é igual o... O santo, São Francisco de Assis.
4: Ah, sim,
3: por quê? Né?
1: Por quê?
3: Com os animaizinhos do lado dele, né? Ele chegava na igreja, bispo, para abrir a igreja, né? Nas horas da missa, para ajudar no terço dos homens. O Zé Maria chegava ali, tinha 15 ou 20 cachorros. Olha mentira, só. 5 mais ou menos.
4: Ah, tá.
3: Ele tinha que buscar o biscoito para os cachorros todos os dias, cada um para eles. Isso aqui é para eles. Que legal, né?
1: Quem ama a criação de Deus, ama Deus.
3: Exato. Graças a Deus.
1: Eu gostaria de terminar com essa dica que você me deu, é justamente desse cuidado que nós hoje somos chamados a ter, a cuidar, não só de nós, desse mundo de desequilíbrio para a gente continuar. Repercutindo o amor de Deus, mas cuidar do mundo da natureza, do meio ambiente, do nosso jardim, dos animais, das plantas, das águas, para a gente usar no que precisamos para a nossa vida, mas respeitar, cuidar, porque isso Deus quer para sempre.
4: Exato. Um abraço, fique com Deus até amanhã, se Deus quiser.
3: Não vai embora, não. Fica aqui até 1 da tarde.
4: Tchau, Robson.
3: Tchau, obrigado.
1: Mas aí o almoço vai embora.
3: Mas agradecer vocês mais uma vez pela presença aqui no programa Momentos de Fé. Obrigado. Seja bem-vindos.
1: Amém.
3: Né, quando o senhor voltar novamente, não demora.
1: Tá,
3: volta para fazer uma visita mais rápido possível.
1: Tá,
3: né?
1: Certo.
3: E que o senhor continue, né, rezando por nós, que nós vamos continuar rezando para o senhor também, por todo o crédito, também por todos os padres.
1: Amém.
3: Vou te fazer mais um pedido.
1: Mais um pedido.
3: Que o senhor, daquela outra vez eu fiz, que o senhor continue rezando por todos os atleticanos, para o Atlético seguir na sua caminhada, bispo. E rezar também para o Cruzeiro.
1: Tá certo. Mas aí, para todas as torcidas.
3: Para todas as torcidas.
2: É a torcida de Cristo.
3: E a torcida de Cristo, né, Matheus?
1: Para que nós sejamos o time de Cristo.
2: O time de Cristo. Amém. Obrigado, gente.
3: É isso aí. Então, finalizando o programa Momentos de Fé com essa turminha maravilhosa. Para fechar o nosso programa, Momentos de Fé, a gente volta a qualquer instante. Valeu.

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14: Olha a gente chegando novamente depois do bate-papo legal com nosso querido padre Edivaldo, com a visita do nosso querido bispo Dom José Aristeu e com o padre Matheus. Aqui no programa Momentos de Fé. Que legal, né, gente? Que bacana receber essa turma enviada por Deus, né? Aqui na nossa emissora. Muito bom, né? Muito bom mesmo. Obrigado, viu, pelo carinho, pela atenção, pela amizade. Sempre, né? Que vocês continuem rezando por nós aqui da Atividade Sertaneja. Vamos lá, então? Vamos embora? Vamos continuar no programa? Vamos trazer eles. Rio Negro e Solimões. Laço da Paixão. Saudade. Depois desse programa maravilhoso do Momento de Fé, é hora da gente matar saudades. Bora! Tá na atividade, tá legal.

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E a hora certa, meio-dia, mais 54, agora 6 minutos, faltando para as 13 horas, para 1 da tarde, aqui na programação da atividade sertaneja. 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Olha, a gente está chegando já no final do programa Clássicos Atividade, que está de volta amanhã aqui pela Atividade Sertaneja. Agradecer a você que esteve com a gente, né? Que curtiu o programa Experiência com Deus com o Padre Reginaldo Manzotti. Que curtiu o programa Momento de Fé com o Padre Edivaldo, Padre Mateus e o nosso Bispo Dom José Aristeu. Obrigado pela companhia, pelo apoio, pelas participações. Obrigado pela sintonia, obrigado pela audiência. Como se diz, o nosso querido Padre Reginaldo Manzotti. Família que reza unida, permanece unida. 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Bora lá.

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2: Os nomes que vão aparecer na urna eletrônica no dia do voto, nenhum deles, pelo menos ao governo de Minas, foi líder nas pesquisas nenhuma vez. É resto que sobrou pro povo votar. Abraço, meu amigo, abraço, minha amiga, mais uma vez o nosso encontro é o comentário do dia em rede. Você me ouve nesta quinta-feira, dia 6 de agosto, nestas emissoras Rádio Veredas, Lagoa da Prata, também na Rádio Expresso, Campos Altos, na nossa querida Rádio Terra, de Guarda dos Ferreiros e São Gotardo, Rádio Cidade, a campeã de Bom Despacho, Multi FM, a Rádio do Povo, em Dores do Indaiá, também na Terra, cidade de Pompéu, e Atividade Sertaneja de Abaeté, líder disparada, com audiência durante todo o dia e à noite. Nós vamos presenciar, talvez eu possa até estar errado, mas nós teremos a maior abstenção da história eleitoral no Brasil neste ano de 2026. O eleitor está cansado, está desanimado, principalmente com esses candidatos ao governo de Minas, nomes envolvidos em escândalos, corrupções, já tiveram aí alguns deles oportunidades de mostrar serviço e à época só morcegaram no cargo. A gente não tem lembrança boa de jeito nenhum. Figurinhas carimbadas, a gente sabe disso, da velha política, a velha política mineira que se renova a cada eleição, ou seja, o cara faz as coisas ruins durante 4 anos, depois aparece querendo ser santinho, querendo mostrar serviço. Nós temos candidatos nessas eleições de 2026 e nós teremos 3 termos que os candidatos, eles detestam, eles tremem: abstenção, voto nulo e voto em branco. Abstenção é o pior deles, que o eleitor nem comparece, não está nem aí, ele não comparece para votar. O voto nulo, ele comparece, mas ele anula o voto. E o voto em branco, o eleitor também comparece, mas não escolhe nenhum dos candidatos. Nós teremos recorde nesses 3 termos que eu disse agora. Estou vendo em Minas Gerais os candidatos mortos-vivos que provaram as suas incompetências quando estiveram no poder e agora estão querendo mais uma oportunidade. O povo está cansado, o povo não quer ser enganado. E tem muitos que não falam porque tem rabo preso. Mas aqui eu falo, Nós tivemos aí pesquisas recentemente e vocês estão vendo aí que aconteceu um fato. Pode-se definir que é 50% culpa do candidato e 50% culpa do partido. O líder disparado, ele foi sequestrado pelo partido e foi impedido de disputar. Isso aí é o sistema, eu já disse. Olha, então, se o líder, o que o povo estava querendo, não vai estar disputando, então sobrou o resto, os piores. Então as cartas marcadas estão aí, principalmente para o governo de Minas. São bonecos, marionetes de partidos. Por isso, meu prezado, nós teremos, eu acredito, uma eleição com recorde de abstenções no dia 4 de outubro, pelo menos para o governo de Minas. Porque quando você for votar, os nomes que vão aparecer, aquelas figurinhas bonitinhas, aqueles retratinhos de santinho, quando aparecer na urna, nenhum deles foi líder de pesquisa na preferência do povo. Então, é do segundo colocado para baixo. Então, é resto, é lixo, vai aparecer na urna. Mande mensagem no 37-3261-1054. Ou você me siga lá no Instagram, @ Vilmar Pereira Esporte. Um abraço.
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5: 2:12.
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20: 2:38.
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5: 3 e 10.
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19: 3h39.
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2: Muito bem, atividade. 4 da mais 6 minutos. Estamos chegando. Fala comigo, bebê, estamos chegando. Energia positiva, diversão, muita coisa boa nessa tarde maravilhosa. Aumentem no seu rádio porque a festa vai começar.
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1: Salve, salve, turma! Muito! Boa tarde a você, sejam todos bem-vindos! Tá começando mais uma Super Mega Edição, boa tarde a você, né? Boa tarde a você que tá na sintonia, hoje quinta-feira 6 de agosto do ano de 2026. Começando mais uma Super Mega Edição, excelente quinta-feira, né? Já aproximando o final de semana, hoje dia de TBT, isso mesmo. Quintou que fala, já cola comigo, né? No nosso WhatsApp, me conta aí o que, que você tá aprontando. Chegou agora do trabalho, ligou o radinho, né? Vamos junto aí, uma só sintonia. Você que tá na lida, trabalhando, um bom trabalho a você do comércio. Boas vendas, ótimos negócios, uma tarde abençoada, de coisa boa, de muita energia positiva. 998-28726, 998-28726, você participando, deixando esse boa tarde aqui pra mim. Atualize também o nosso novo contato, lembrando que esse número é apenas ligações, tá bom? 999-37-9289, 99-37-9280, boa tarde a você que tá na sintonia, aumenta o volume do seu rádio. Já dá um grito no vizinho, já fala que o Zé Augusto já chegou pra animar, pra sacudir, né? A sua tarde, tarde maravilhosa de quinta-feira. Você que tem casa, tanto trabalho, a você eu desejo. Boa tarde. Bora começar nossa festa de hoje, o nosso primeiro convidado. Vamos nas cortinas musicais com Hugo Pena e Gabriel. Mala pronta, atividade, são 24 anos de carinho. Te respeita você, ouvinte, cada dia mais, fortalecendo a nossa amizade, porque amigo bom é direção, é base pra quando te falta o chão. Joga pra cima, é tudo nosso, bebê.

Zé Felipe, saudade de você, sequência legal, hein? Tivemos também um som bem legal, abrindo as cortinas musicais, com Hugo Pena e Gabriel, Mala Pronta, Eduardo Costa, Anjo Protetor, sequência legal, hein? Os melhores nomes, os melhores artistas passando por aqui, e você embarcando nessa viagem, bem juntinho comigo, 998208726, 998208726. Bora continuar nossa sequência. Humberto Ronaldo, Alba Covarde, A Gente Se Enrosca.

0: Zezé de Camargo e Luciano, dois corações e uma história, né? Essa moda é linda demais. Humberto Ronaldo, amor covarde, a gente se enrosca. Boa tarde a você que tá na sintonia, vai ligando, participando, pedindo aí seu som, mandando seu abraço. Me conta aí o que, que você tá aprontando nessa tarde maravilhosa de quinta-feira.
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0: Edição Hudson, festa louca. Vamos dar nosso intervalo, daqui a pouquinho a gente volta.
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11: Já estamos de volta na sua 87.9. Boa tarde a você, né? Que tá na sintonia, como é bom saber que você tá ligadinho comigo. Você que tá em casa, tanto trabalho, enfim, tá todo mundo ligado. Vamos em sequência com essa moda que é linda demais. Zezé de Camargo, rústico, irmão da lua, amigo das estrelas.

0: agora mais 5, ou melhor, né, 10 minutinhos faltando para 5 da tarde. Boa tarde a você que tá na sintonia, né? Como é bom saber que você tá ligadinho comigo. Você tá em casa, tá no trabalho, enfim, deixa eu aproveitar e abraçar aqui. A Marinha de Lourdes tá participando comigo, um abraço. Valeu demais pela sua participação, ligadinha mais ouvida.
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0: 4 minutinho, faltando das 5 horas da tarde. Ana Castela, se a casa cair. Sequência legal, né? Como é bom saber que você tá ligadinho comigo.
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0: Deixa eu abraçar. Eliana tá participando comigo, tá ligadinho? Lá do bairro São João. A gente continua na sequência com Daniel. Um beijo pra me enlouquecer.
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0: Olha, Daniel, um beijo pra me enlouquecer. Sequência legal, hein? Vamos nosso intervalo, daqui a pouco eu volto. É hora dos melhores anos do rádio. Daqui a pouco eu volto. 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Daqui a pouco eu volto.
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0: de ganhar. 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
7: Já estamos de volta na sua 87.9. Boa tarde a você que está na sintonia. Vamos ter sequência com a tarde Alexandre, Estrada do Amor.

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0: João Paulo e Daniel, preciso te encontrar, 5 da mais 23 minutos. Bom finalzinho de tarde, né?
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0: Segundo mais 29 minutos, Bruno Marrone, duas vezes você. Sequência legal, hein? Vamos pro nosso intervalo, daqui a pouquinho a gente volta.
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8: Já estamos de volta na sua 87.9. Bom finalzinho de tarde.

0: Segundo mais 51 minutos, Emílio e Eduardo Rodopio. Sequência legal, né? Lembra que semana que vem, dia 15, Emílio e Eduardo na Queima do Alho, comitiva os mesmos em Pompeu, né? A gente vai marcar presença lá também. Queima do Alho, comitiva os mesmos, dia 15, semana que vem, né? Você é o nosso convidado, Emílio e Eduardo, Jefferson Moraes, DJ Zezinho, Anderson Alemão. Vai ser bacana demais, né? Fica aí o nosso convite pra você, tá curtindo a nona Queima do Alho comitiva os mesmos em Pompeu. Segunda mais 52 minutos, bom finalzinho de tarde.
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0: Bora voltar aos tempos, os anos de 1995, com João Paulo e Daniel, Hoje Eu Sei.

segura mais 59 minutos. Teodoro Sampaio, amigo descarado. Tá vindo aí, hora do Ângelo. Daqui a pouquinho a gente volta e continua.

0: 6 horas da tarde, hora do Ângelus. Salve Maria, Nossa Senhora do Patrocínio, rogai por nós. Escuta esta palavra do Senhor. É necessário obedecer, não somente por temor de castigo, mas também por dever de consciência. E o Senhor diz ainda: eu abrirei os teus olhos e te farei conhecer o teu caminho, seguindo-te com meus conselhos. Quem não anda no caminho do Senhor encontrará muitos aborrecimentos, mas quem nele confia terá como companheiro o seu amor fiel. Pense nessas palavras ou repita-se isso devagar. Depois, para terminar, reze: Senhor, tu és o meu Deus, há muito que te procuro com ansiedade. Teu amor fiel é mais caro que a própria vista. Por isso, quero louvar-te, levantar para ti as minhas mãos e bendizer o teu nome durante toda a minha vida. Agora, siga tranquilo para o seu trabalho. Fonte de água viva. Como a terra deserta e árida, pedindo chuva. Há dias em que você também se encontra assim, uma pessoa árida, desértica, inspirando ardentemente por uma chuva, uma sombra, uma companhia compreensiva, forte e segura. São momentos, às vezes, dias difíceis, em que além do desânimo, vem até a vontade de morrer. Você aspira a uma libertação sem saber claramente de quê. Pois então diga, calma e serenamente, assim como o animal suspira pelas águas correntes, suspira igualmente minha alma por vós. Ó meu Deus, minha alma tem sede de Deus e deseja o Deus vivo. Fique uns 2 minutos repetindo: minha alma tem sede e deseja o Deus vivo. Agora imagine uma água corrente cristalina, uma água limpa que corre murmurando leve, bem levezinhas assim, e sentado à beira da água. Mentalmente olhe para a água e aos poucos comece a sede. Venha a mim e beba. Deixe que a voz se torne mais nítida. Fique um tempo ouvindo, a voz se torna alta e clara. É Jesus, a água viva. Ele está dizendo a você: a água que lhe dou jorra para a vida eterna. Como a samaritana, diga: dá-me sempre dessa água, Senhor. Você pode completar o exercício com a oração que nós temos em nossa vida. E seja feliz. Assim seja.
1: O anjo do Senhor anunciou a Maria, e ela concebeu do Espírito Santo. Ave Maria, cheia de graça, o Senhor é convosco. Bendita sois vós entre as mulheres, e bendito é o fruto do vosso ventre, Jesus. Santa Maria, Mãe de Deus, rogai por nós, pecadores, agora e na hora da nossa morte. Amém. Eis aqui a escrava do Senhor. Faça-se em mim segundo a vossa palavra. Ave Maria, cheia de graça, o Senhor é convosco. Bendita sois vós entre as mulheres, e bendito é o fruto do vosso ventre, Jesus. Santa Maria, Mãe de Deus, rogai por nós, pecadores, agora e na hora de nossa morte. Amém. E o Verbo se fez carne e habitou entre nós. Ave Maria, cheia de graça, o Senhor é convosco. Bendita sois vós entre as mulheres e bendito é o fruto do vosso ventre, Jesus. Santa Maria, Mãe de Deus, rogai por nós, pecadores, agora e na hora de nossa morte. Amém. Rogai por nós, Santa Mãe de Deus, para que sejamos dignos das promessas de Cristo. Oremos. Infundi, Senhor, em nossos corações a vossa graça, vo-lo suplicamos, a fim de que, conhecendo pela embaixada do anjo a encarnação de Jesus Cristo, vosso Filho, pelos merecimentos de sua paixão e morte, cheguemos à glória da ressurreição. Pelo mesmo Cristo, Senhor nosso. Amém.

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6, toma 23 minutinhos aqui na atividade. Christian Ralph, loucura demais. Sequência legal, hein? Boa noite a você que tá na sintonia. Como é bom saber que você tá ligadinho comigo. Você tá em casa, trabalho, no carro, tá todo mundo ligado. Deixa eu aproveitar e abraçar minha amiga Maria Aparecida, tá participando comigo, tá ligadinho, né? Lá do bairro São João, a Cláudia tá participando. Valeu demais pela sua participação. A Elza tá participando comigo, tá ligadinho também. Lá do bairro São João, vai o nosso abraço. Nossa, boa noite pra você. Valeu demais pela sua participação aí. Guilherme Santiago, Crises de Amor.

6, você vai 30 minutos, Leonardo, fiz tudo errado. Sequência legal, né? Como é bom saber que você tá ligadinho comigo. Você tá em casa, tanto trabalho, enfim, tá todo mundo ligado. Bora continuar na sequência com Mato Grosso Matias, idas e voltas.

0: 6, então vai 36 minutinhos. Rick Renner, Escolta de Vagalumes. Sequência legal, hein? Vamos dar nosso intervalo, daqui a pouquinho a gente volta com o nosso último convidado. Boa noite a você. Atividade Mais Que Uma Rádio, Uma Paixão. Daqui a pouquinho a gente volta.
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lazer. Somos biologicamente preparados e programados para a ação. O dinamismo nos vitaliza, nos desenvolve. Se permanecemos imóveis por longo tempo, a tendência é ficarmos fracos. Órgãos não utilizados, não ativados, tendem a ficar atrofiados. Mas todos nós desejamos e programamos nosso lazer, buscando deixar a rotina para trás em algum momento. Lazer não significa falta de atividade, mas mudança física, emocional e intelectual de atitude, de trabalho. O lazer é necessário para facilitar o relaxamento das tensões, para possibilitar a reflexão, a programação de novas atividades. Não é eficaz somente quando se realiza em estações balneárias, campos de desportos, praias, montanhas, viagens bem concorridas. O lar e a família, o refúgio num lugar solitário, a música, propiciam estados íntimos de lazer com excelentes resultados para a renovação pessoal. Muitos vamos para as férias, viajamos, nos refugiamos em recantos naturais, praticamos esportes variados e voltamos mais cansados e infelizes do que antes. Repouso significa a mudança de atividade. Porém, de nada vale mudar de atividade se levarmos na mente as preocupações e neuroses do dia a dia. Não somos um aparelho eletrônico que basta acionar um botão para desligar. A mente humana é esse mecanismo que leva em si mesma os elementos de calma ou motivos de preocupações e ansiedades para onde quer que vá. Por essa razão, a mudança de ambiente ou de cidade, por si só, não resolve o problema do estresse, nem oferece o descanso necessário. O verdadeiro lazer é o encontro harmonioso com a serenidade, que renova as forças da alma. Descansar é, acima de tudo, permitir que o pensamento repouse em paisagens de calma, desatando os nós das preocupações que o cotidiano insiste em apertar. Mais do que mudar de clima ou de endereço, o lazer que refaz é aquele que nos permite mudar a frequência do coração, sintonizando-o com a alegria simples de existir. Só desfrutamos do repouso integral quando carregamos o travesseiro da consciência tranquila. Quando não, nos acompanham as lembranças das falhas cometidas, dos compromissos não cumpridos. O lazer é uma pausa indispensável, um intervalo necessário para que o espírito retome o diálogo com a vida e recupere o brilho nos olhos. Mudar de atividade é uma forma excelente de lazer. Ao darmos repouso aos braços cansados, permitimos que a mente floresça em novas e criativas direções. E não importa a sofisticação do destino que buscamos para o descanso. O mais importante é estarmos presentes por inteiro, entregando-nos ao momento sem as sombras do ontem ou as ansiedades do amanhã. Muitas vezes, o descanso mais profundo não reside no movimento das viagens, mas na quietude de uma leitura, na audição atenta de uma locução que nos remeta a prados de harmonia. Por vezes, nós o encontramos no silêncio da alma, que deseja ouvir a música dos céus para se sentir enlevada. Pensemos nisso.

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0: movimentaram o país no dia de hoje.
1: Olá, boa noite.
2: Boa noite para você que nos acompanha em todo o país.
1: Quinta-feira, 6 de agosto de 2026.
2: Vamos aos destaques do dia.
1: Atualização do Estatuto da Criança e do Adolescente.
2: Lei estabelece medidas de enfrentamento e repressão ao crime de violência sexual na internet e uso de inteligência artificial.
1: E abusadores ficam obrigados a ressarcir o tratamento psicológico e psicossocial da vítima. Gabriela Noronha.
3: Entre as mudanças está a ampliação da pena

0: bilhões de reais de recursos em crédito ficarão disponíveis para essas instituições.
1: E vamos conhecer hoje como funciona o Banco Genético da Embrapa.
2: Ele funciona como um cofre de segurança de espécies da biodiversidade brasileira. Pablo Mundinho.
3: Hoje, o Banco Genético da Embrapa conserva cerca de 156 mil amostras de mais de 1.200 espécies vegetais.
1: Hoje, na apresentação da Voz do Brasil, eu, Mariana Jungmann e Luciano Seixas.
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1: Sancionada a lei que prevê medidas de repressão à violência sexual contra crianças e adolescentes na internet e com o uso de inteligência artificial.
2: A norma também estabelece ações para proteger as vítimas e a responsabilização financeira do agressor.
1: Os detalhes você vai ouvir agora na reportagem de Gabriela Noronha.
4: A lei, sancionada nesta quinta-feira, atualiza dispositivos...

0: sabemos isso, que o ambiente digital, por sua imediatidade, cobra respostas igualmente imediatas. Então, esses tipos penais mais adequados, como de violência sexual, abuso sexual, exploração sexual, vêm tomar o lugar de outras figuras mais genéricas e que não tinham uma especificidade adequada para a tipicidade penal correspondente.
1: Entre as mudanças está a ampliação da pena para quem adquire, possui ou armazena material contendo violência sexual contra crianças ou adolescentes. O texto também cria uma punição específica para a simulação de abuso sexual por inteligência artificial, utilizando o rosto, corpo ou voz de crianças e adolescentes. Janine Mello, ministra dos Direitos Humanos e da Cidadania, destacou que o uso da tecnologia não pode servir como instrumento de violação de direitos.
2: A inteligência artificial, de maneira geral, os avanços tecnológicos têm um potencial enorme para o desenvolvimento econômico do nosso país, mas eles não podem e não devem ser instrumentos de violações de direitos e para a criação de ambientes que não são seguros para as nossas crianças e adolescentes.
1: Com a lei, a criança ou adolescente, vítima ou testemunha, tem assegurado atendimento psicológico e psicossocial contínuo e especializado. E os abusadores ficam obrigados a cobrir integralmente os custos do tratamento da vítima. A delegada da Polícia Federal, Rafaela Parca, comentou sobre os novos dispositivos.
3: Possibilitam não só a repressão, que é muito importante, as pessoas têm que ter uma sentença justa e adequada, a polícia tem que ter condições de investigar, mas também trazem o que eu acho mais importante, que é a prevenção. A gente precisa de muitos mecanismos para defender essas crianças, especialmente no ambiente digital, que não foi desenhado para elas.
1: A lei também prevê autorização para a chamada ronda virtual, mecanismo que permite a atuação de órgãos de investigação em ambientes digitais para identificar e coletar arquivos relacionados a crimes de violência sexual contra crianças e adolescentes. E no rol dos crimes hediondos, considerados de extrema gravidade, passam a figurar condutas como produzir, vender, trocar, publicar, divulgar e armazenar registros de violência sexual contra menores de idade. Reportagem Gabriela Noronha.
4: Lei prorroga até 2030 acesso de santas casas e hospitais filantrópicos a crédito com recursos do FGTS.
5: Instituições que atendem o Sistema Único de Saúde podem dispor de até 2 bilhões de reais.
6: A lei prorroga até 2030 o prazo para a aplicação de recursos do FGTS como crédito para hospitais filantrópicos e santas casas de misericórdia. A linha de crédito também poderá ser utilizada por instituições sem fins lucrativos que atuam no atendimento a pessoas com deficiência e prestam serviços ao Sistema Único de Saúde. Com a prorrogação, mais de 2 bilhões de reais de recursos em crédito ficarão disponíveis para essas instituições. Em 2025, as Santas Casas realizaram mais de 1 milhão e 300 mil internações e foram responsáveis por cerca de 2 milhões de cirurgias eletivas. O ministro da Saúde, Alexandre Padilha, destacou a importância das Santas Casas.
7: Corresponde 77% dos centros especializados, 57% das unidades de tratamento de oncologia espalhados em todo o país, tendo uma presença muito importante em várias regiões do nosso país.
6: O Fundo de Garantia do Tempo de Serviço, FGTS, é uma obrigação do empregador e não deve ser descontado do salário. Pode ser usado em diversas situações, como demissão sem justa causa, compra da casa própria, aposentadoria ou no caso da pessoa estar com alguma doença grave, como câncer. Agora, os recursos continuarão a ser usados como crédito para hospitais filantrópicos e Santas Casas de Misericórdia. O ministro do Trabalho e Emprego, Luiz Marinho, falou sobre a importância desse fundo.
8: O Fundo de Garantia tem a grande responsabilidade, primeiro, de proteger o trabalhador. Segundo, ser um fundo de investimento para investimento na saúde, as cidades para construir os viadutos, hospitais também, tantos outros investimentos.
6: Nesta quinta-feira, também foram formalizados novos contratos de crédito a partir do FGTS entre a Caixa Econômica Federal e o Instituto do Câncer do Ceará, Santa Casa de Misericórdia de Goiânia e com a Santa Casa de Misericórdia de Parretos. Reportagem, Márcia Fernandes.
4: Brasil exportou mais que importou no mês de julho, o que representa um superávit na balança comercial em mais de 7 bilhões de dólares.
5: No acumulado do ano, a balança também registra um superávit. O valor é de 49 bilhões de reais.
4: O resultado foi impulsionado pela exportação nos setores da agropecuária, indústria extrativista e indústria da transformação.
5: Entre os principais parceiros comerciais está a China, com um aumento de 19,7% nas exportações, e União Europeia com crescimento de 11%.
4: Já para os Estados Unidos, as exportações caíram 12,2% nos primeiros 7 meses do ano, em relação ao mesmo período de 2025.
5: Já está valendo a nova inscrição do Cadastro Nacional de Pessoa Jurídica, o CNPJ.
4: O novo modelo de identificação das empresas combina letras e números e conta com um total de 14 caracteres.
5: A medida garante mais combinações disponíveis e permite novas inscrições.
4: As empresas já inscritas no CNPJ não sofrem alteração e não precisam realizar atualização cadastral.
9: O novo modelo mantém os 14 caracteres do Cadastro Nacional de Pessoa Jurídica. A novidade é que o registro passa a combinar letras e números. A medida amplia a quantidade de combinações disponíveis para novas inscrições e garante a continuidade do cadastro. Já o procedimento para a abertura de novos CNPJs não será alterado, como ressalta o coordenador-geral de Gestão e Cadastros e Benefícios Fiscais da Receita Federal, Heriton Gomes.
10: Nada vai mudar em relação ao processo de abertura de empresas. Então, todo aquele fluxo que existe hoje via Rede Sim, em que todas as empresas já estão acostumadas a trabalhar para a melhoria do ambiente de negócio, ela continua.
9: Os CNPJs nos formatos numérico e alfanumérico vão existir simultaneamente. Ambos são válidos para fins legais e operacionais. Para quem já tem empresa aberta, não haverá troca de número nem a necessidade de atualizar o cadastro.
10: CNPJ. Então o sistema vai reconhecer tanto os CNPJs que já existem hoje, que são numéricos, quanto os novos CNPJs que vão vir a ser emitidos, que são alfanuméricos.
9: Mesmo sem mudar o cadastro das empresas já existentes, a recomendação é que os softwares de gestão, sistemas de emissão de notas fiscais e cadastros de clientes sejam adaptados para reconhecer o novo formato do documento, como destaca o contador Floriano Carvalho.
11: Todos os sistemas continuarão reconhecendo os CNPJs que já existem hoje. Porém, eles têm que se adaptar para reconhecer o alfanumérico. Sistemas contábeis, emissão de nota fiscal, fornecedores, compras, precisa ser adaptado para começar a reconhecer o alfanumérico.
9: Para atualizar o CNPJ, acesse gov.br/Receita Federal, tudo junto, e clique na aba de serviços. Reportagem Edinaldo Júnior.
5: Correção. Agora há pouco, quando falamos da balança comercial brasileira, o acumulado da balança no ano registra um superávit de 49 bilhões de dólares, não de reais, como eu disse anteriormente.
4: A partir da próxima semana, quem tem imóvel rural já pode declarar o imposto territorial.
5: O processo é feito pela internet e quem perder o prazo pode pagar uma multa.
12: A declaração do Imposto sobre a Propriedade Territorial Rural, ITR, é obrigatória para pessoas físicas ou jurídicas que sejam proprietárias de imóvel rural e pode ser preenchida e transmitida por meio digital. A auditora fiscal da Receita Federal, Giana Han, explica.
13: A ferramenta permite o envio de declarações pela internet, sem necessidade de instalação do programa, e ela pode ser acessada pelo computador ou pelo celular. Para acessar a aplicação, é necessário ter conta GovBR, nível prata ou ouro. E existe um passo a passo disponível na internet que mostra toda a interface dessa ferramenta.
12: O prazo para envio da declaração vai de 10 de agosto a 30 de setembro. O valor pode ser dividido em 4 parcelas, sendo que a primeira deve ser paga até o dia 30 de setembro. Este também é o prazo para o pagamento em parcela única. A auditora fiscal, Giana Han, reforça que é importante não perder o prazo.
13: E é importante também lembrar que a entrega da declaração após esse prazo, ou seja, após o dia 30 de setembro, vai sujeitar o contribuinte ao pagamento de multa por atraso, que é calculada sobre o imposto devido e também conforme o número de meses de atraso.
12: Para fazer a declaração, acesse o portal de serviços serviços da Receita Federal em receitafederal.gov.br na aba Imóveis. Reportagem em Graziela Mendonça.
4: Municípios e prestadores de serviços devem concluir o preenchimento de dados do Sistema Nacional de Informações em Saneamento Básico até 3 de setembro.
5: Esse é um...
4: drenagem e manejo de águas pluviais e gestão municipal.
5: As informações subsidiam a formulação de políticas públicas e o planejamento de investimentos. Como afirma o secretário nacional de saneamento ambiental do Ministério das Cidades, Márcio Leão.
14: A coleta é um passo importante, né? Porque todos os municípios e prestadores têm a responsabilidade de colocar os dados e as informações que o sistema permite, e isso permite ao governo federal elaborar suas políticas e a destinação dos seus recursos para a universalização do saneamento. Então, é importante para que o governo tenha as informações precisas e que possa atuar de forma mais adequada.
4: Edital Recaatinga vai destinar 60 milhões de reais para recuperação de áreas degradadas na Caatinga.
5: O programa receberá projetos em municípios de 9 estados, com foco em áreas afetadas pela seca e pela desertificação.
4: O prazo de recebimento de propostas pelo edital termina segunda-feira, 10 de agosto.
15: A iniciativa vai disponibilizar 60 milhões de reais para apoiar ações que combinem restauração ambiental, produção sustentável, conservação da água, segurança alimentar, geração de renda e adaptação às mudanças climáticas em 9 estados. Serão selecionados projetos em municípios de Alagoas, Bahia, Ceará, Minas Gerais, Paraíba, Piauí, Pernambuco, Rio Grande do Norte e Sergipe, com foco em territórios com maior degradação e mais vulneráveis à seca e ao avanço da desertificação. Do total de recursos a serem disponibilizados, 30 milhões de reais virão do BNDES, o Banco Nacional de Desenvolvimento Econômico e Social, e 30 milhões do Banco do Nordeste. A iniciativa é uma parceria dos dois bancos com o Ministério do Meio Ambiente e Mudança do Clima. O chefe do Departamento de Meio Ambiente do BNDES, Marcos Santiago, detalha os tipos de projeto que poderão ser apoiados pelo edital.
16: O edital vai apoiar projetos voltados para restauração ecológica, com espécies nativas, o que inclui sistemas agroflorestais, enfim, o uso sustentável da nossa Caatinga. Na prática, os projetos poderão envolver o quê? Recuperação de áreas degradadas com nativas, mas pode também a cadeia, né? A produção de sementes e mudas. Assistência técnica e capacitação de comunidades também estão dentro. E uma coisa muito importante para a nossa Caatinga, que é a captação e armazenamento de água, cercamento de nascente e ações de prevenção e combate a incêndios.
15: O primeiro ciclo de apresentação de propostas para o edital Recaatinga vai até o dia 10 de agosto. O edital prevê ainda um segundo ciclo, entre 15 de outubro e 14 de dezembro. Mais informações estão disponíveis no site bnds.gov.br/Floresta Viva 2025. Reportagem André de Barros Lima.
5: Dos rios às áreas costeiras, a pesca atrai praticantes e ajuda a movimentar o turismo em diferentes destinos brasileiros.
4: E está aberto um edital para que seja desenvolvido um diagnóstico nacional do setor.
5: O trabalho será feito em parceria com a Organização das Nações Unidas para a Educação, a Ciência e a Cultura, a Unesco.
4: Vamos saber mais na reportagem de Luciana Colares de Holanda.
17: Marcos Vinícius Barros é amante da pesca esportiva e transformou o hobby que começou lá na infância até em profissão. O engenheiro de aquicultura conta que faz pelo menos 12 viagens por ano só para pescar.
18: É uma paixão. Eu pesco desde criança, então hoje eu sou engenheiro de aquicultura, né? Acabei conectando o que eu gosto com a minha profissão.
17: O turismo de pesca movimenta cerca de 3 bilhões de reais e gera 200 praticar a pesca esportiva. O setor será objeto de um diagnóstico nacional. Para isso, está aberto o edital para a seleção de empresa especializada responsável pela realização do estudo. O trabalho prevê a elaboração de um guia de boas práticas com referências nacionais e internacionais, além da organização de um catálogo de produtos, experiências e serviços relacionados ao turismo de pesca. O resultado desse trabalho vai fornecer subsídios

0: trabalho conjunto com o Ministério da Pesca, onde a gente trabalha para além do ordenamento, a questão da sustentabilidade e trazendo todo esse conjunto de informações para que a gente possa, de fato, ter uma prática sustentável e responsável, né, e que abarca toda a cadeia produtiva do segmento da pesca.
1: Kelvin Lopes é dono de uma agência especializada em Brasília, que há 9 anos promove viagens de pesca esportiva por todo o país. Consultor do setor, ele afirma que um diagnóstico, como propõe o edital, era uma demanda antiga, assim como o trabalho que vem depois.
2: Esse diagnóstico vem a trazer à mesa todas essas informações, toda essa identidade. Além desse diagnóstico, que é super importante, é a oferta sistematizada, organizada do turismo de pesca no Brasil. Todo o setor precisa dessas informações para desenvolver.
1: As propostas das empresas interessadas podem ser encaminhadas até às 5 horas da tarde, horário de Brasília, no dia 12 de agosto de 2026, exclusivamente por meio do portal de compras da Unesco Brasil. Reportagem Luciana Colares de Holanda.
3: Um verdadeiro banco de alimentos em forma de sementes. Assim, a Embrapa, empresa brasileira de pesquisa agropecuária, conserva milhares de espécies de sementes de grãos, verduras e frutas consumidos no Brasil e no mundo.
4: O material também é utilizado em pesquisas para o desenvolvimento de plantações mais resistentes e alimentos mais nutritivos.
3: E apoia o país a estar preparado para ser um produtor de alimentos.
5: No banco genético da Embrapa, em Brasília, são conservadas centenas de milhares de amostras de plantas, sementes e micro-organismos. As coleções apoiam a conservação de diversidade genética e disponibilizam material para pesquisas e outras atividades relacionadas à agropecuária e à segurança alimentar. Uma variedade do Brasil e do mundo, explica Juliano Pádua, supervisor do banco genético da Embrapa.
6: O nosso banco funciona como uma cópia de segurança para evitar, se a gente perder esse material um dia, a gente tem essa cópia guardada aqui para uso. Então, por isso, a gente é um banco cópia de segurança, porque a gente pode manter a viabilidade da semente aqui por muitos e muitos tempos.
5: O banco utiliza diferentes métodos de conservação definidos de acordo com as características de cada espécie. As sementes são armazenadas em câmaras frias, com temperatura em torno de 20 graus negativos, onde podem permanecer viáveis por décadas. Parte das amostras também possui uma cópia armazenada no Cofre Global de Sementes, na Noruega. O pesquisador da Embrapa, Juliano Pádua, destaca que o procedimento integra as estratégias adotadas para a conservação de recursos genéticos utilizados em pesquisas e outras atividades relacionadas à agropecuária.
6: O consumidor cada dia está mais exigente. A gente tem todo um campo, por exemplo, de alimentos funcionais, né, que tragam também não só alimento, alimentação, mas também saúde. Então, por isso a importância desse banco e do uso desse material para o futuro.
5: Hoje, o Banco Genético da Embrapa conserva cerca de 156 mil amostras de mais de 1.200 espécies vegetais. Entre elas estão variedades de arroz, feijão, milho, soja, frutas, hortaliças e espécies nativas brasileiras. Reportagem Pablo Mudim.
4: Nos institutos federais oferecem cursos técnicos, graduações e também voltados à educação profissional e tecnológica.
3: Também chamado de IFE, cada escola deve oferecer pelo menos metade das vagas para cursos técnicos de nível médio, prioritariamente na forma integrada, que permite ao estudante concluir a educação básica e, ao mesmo tempo, obter uma formação técnica.
7: Só mais um semestre e a Ana Letícia Costa, de 19 anos, vai terminar o curso técnico de meio ambiente no Instituto Federal do Rio de Janeiro. A formação técnica vai aumentar o leque de conhecimentos e possibilidades da estudante carioca que planeja cursar engenharia ambiental.
8: Eu, como técnica em meio ambiente, eu posso trabalhar em diversas áreas, em diversos setores. Eu posso trabalhar com laboratório, posso trabalhar com licenciamento. Tem, assim, inúmeras possibilidades que a área ambiental providenciou para mim.
7: Nos institutos federais, as oportunidades são variadas e gratuitas. São ofertados desde cursos de panificação e de cuidadores de idosos até pós-graduação em diversas áreas de conhecimento. O estudante também pode cursar o ensino médio e, ao mesmo tempo, fazer um curso profissionalizante, como explica Marcelo Breganoli, secretário de Educação Profissional e Tecnológica do Ministério.

0: da educação.
1: Então, o jovem, quando ele está cursando o ensino médio, ele pode fazer na mesma instituição ou em outra instituição o curso técnico. Então, a gente passa a ter uma, muito provavelmente, uma predominância dessa forma de oferta do técnico, mas o nosso olhar é muito voltado para o técnico integrado.
0: A Rede Federal de Educação Profissional e Tecnológica possui 754 unidades em todo o Brasil, vinculadas a 39 institutos federais, dois Centros Federais de Educação Tecnológica, os CEFETs, e ao Colégio Pedro II, no Rio de Janeiro. De acordo com o secretário Marcelo Breganoli, os cursos são ofertados para contemplar as necessidades de cada região.
1: Eles estão distribuídos no território de uma forma a atender, sobretudo, as meso e hoje micro-regiões. A rede tem essa característica e ela também tem uma característica do envolvimento com os arranjos produtivos locais. Então, é muito intrínseco, né, dela fazer as suas atuações, os seus projetos, sejam eles, né, envolvidos no ensino, na pesquisa, na extensão, mas tendo como temáticas o arranjo produtivo local, o arranjo social.
0: Os processos seletivos e as matrículas nos institutos federais são semestrais. Interessados devem procurar os editais na escola onde pretende realizar o curso. Reportagem Graziele Bezerra.
2: E essas foram as notícias do governo federal.
3: Uma realização da Secretaria de Comunicação Social da Presidência da República.
2: Com produção da empresa Brasil de Comunicação.
3: Fique agora com as notícias do Poder Judiciário e do Congresso Nacional. Boa noite.
2: Boa noite para você e até amanhã.
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5: Você vai ouvir agora notícias do Poder Judiciário.
6: STF suspende julgamento sobre norma que proíbe jogos de azar.
7: Justiça e Ministério Público assinam acordo para fortalecer o combate ao assédio eleitoral.
6: STJ vê lesão a direitos difusos e mantém condenação de empresa por alterar fórmula de agrotóxicos.
7: Boa noite, eu sou Marcela Luiza.
6: E eu sou Walter Lima.
7: Supremo Tribunal Federal julga se norma que proíbe jogos de azar ainda pode ser aplicada.
6: Hoje, o relator do caso, ministro Luiz Fux, votou. Depois, o julgamento foi suspenso após o pedido de vista do ministro Flávio Dino.
8: O caso chegou ao Supremo em um recurso apresentado pelo Ministério Público do Rio Grande do Sul, contra a decisão da Justiça Gaúcha, que absolveu um comerciante que explorava caça-níqueis em um bar no município de São Leopoldo. Na prática, o tribunal vai definir se

0: periferias exploradas pelo poder público.
1: Como pretendo evidenciar, a loteria não se vale de mecanismos voltados a extrair lucro mediante exploração do vício do comportamento, do risco dos apostadores, e em detrimento da autonomia da vontade.
0: O ministro destacou que a proibição prevista na lei das contravenções penais não viola a autonomia privada nem a livre iniciativa. Assim, Fux votou no sentido de que os jogos de azar devem continuar sendo considerados ilegais.
2: Essa foi a repórter Marta Ferreira. Justiça e Ministério Público assinam acordo para fortalecer o combate ao assédio eleitoral no ambiente de trabalho.
3: Para denunciar ou baixar o selo da campanha, é só acessar o site No Meu Voto Manda Eu.
4: Eleitoral. Com o slogan No Meu Voto Mando Eu, o objetivo é construir a Aliança pelo Voto Livre, uma rede que defende o direito da pessoa de votar no candidato que quiser, sem pressão ou constrangimento.
2: Comercialização em todo o país de agrotóxicos com fórmulas alteradas sem autorização da Anvisa configura lesão a direitos difusos e coletivos.
3: Para o STJ, isso expõe de forma indeterminada o meio ambiente, os consumidores e a saúde pública a riscos. Fátima Uchoa.
5: Com esse posicionamento, a primeira turma do STJ manteve a condenação de uma empresa imposta pelo TRF4 ao pagamento de R$1.750.000 por mudar a fórmula de dois agrotóxicos e a produção de um herbicida sem a necessária aprovação da Agência Nacional de Vigilância Sanitária. Os produtos foram comercializados nessas condições por mais de 3 anos em todo o território nacional. O colegiado considerou que, como o bem jurídico protegido é indivisível e pertence à coletividade, é possível fixar o valor da indenização já na sentença. A relatora foi a ministra
3: Congresso, Vanessa Pereira.
6: Segundo a decisão, enquanto não houver lei regulamentando o artigo 231 da Constituição Federal e autorização do Congresso Nacional, a exploração mineral por terceiros em terras indígenas é juridicamente impossível. Ainda segundo a decisão proferida pela 12ª Turma do Tribunal Regional Federal da 1ª Região, está proibido conceder ou manter em tramitação pedidos de pesquisa e exploração mineral em terras indígenas em Roraima.
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2: Boa noite.
3: E até amanhã.
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1: Eu sou Paula Groba.
2: E eu sou Humberto Pinheiro.
1: E estes são os destaques de hoje do Jornal do Senado, que começa agora.
2: MP do piso mínimo do frete vira lei, mas perdão a caminhoneiros é vetado.
1: Projeto amplia prioridade no trabalho remoto para pessoas com deficiência.
2: Senado vai acompanhar segurança e condições de trabalho de agentes de saúde indígena.
1: Boa noite.
2: Boa noite.
1: Foi sancionada a lei que aperfeiçoa a fiscalização do piso mínimo do frete rodoviário, valor mínimo que deve ser pago aos caminhoneiros pelo transporte de cargas. A medida busca garantir mais transparência e cumprimento das regras do setor.
2: Mas o governo vetou o trecho que perdoava multas aplicadas a caminhoneiros envolvidos em bloqueios de estradas em 2022. Segundo o executivo, o perdão das penalidades violaria a separação de poderes e não apresentava estimativa de impacto orçamentário e financeiro. Repórter Bruno Lourenço.
3: A lei que cria mecanismos para facilitar a fiscalização do cumprimento do piso mínimo para o frete rodoviário surgiu de medida provisória apresentada pelo governo no início deste ano. O objetivo seria combater, por meio de sanções mais fortes, fragilidades no sistema que permitiam a contratação reiterada de fretes abaixo do estipulado pela Agência Nacional de Transportes Terrestres. O Poder Executivo, no entanto, vetou o trecho que saiu do Congresso Nacional que anistiava multas aplicadas a caminhoneiros que bloquearam rodovias em 2022. O relator da MP, senador Stevenson Valentim, do Podemos do Rio Grande do Norte, defendeu na ocasião o perdão.
4: Um conturbado momento político que o nosso país viveu, aos nossos trabalhadores caminhoneiros que hoje dirigem com essa perturbação, andam pelas estradas do Brasil afora, com a carga de trabalho, movimentando a nossa economia, preocupados ainda com esse tema. Entendo que esse viés da multa já atingiu a sua pedagogia, já foi alcançado.
3: O governo justificou o veto por violar o princípio da separação de poderes e da não previsão de estimativa de impacto orçamentário e financeiro da medida. Deputados e senadores podem derrubar o veto em sessão conjunta do Congresso Nacional, convocada para essa finalidade.
1: E já está pronto para votação no plenário do Senado o projeto que autoriza o uso de recursos dos fundos partidário e eleitoral em situações de calamidade pública.
2: A proposta surgiu a partir de uma ideia legislativa apresentada por um cidadão brasileiro. Repórter Marcela Diniz.
5: Se o projeto virar lei, partidos políticos poderão abrir mão de recursos dos fundos partidário e eleitoral para ajudar nas despesas decorrentes de pandemias, eventos climáticos, rompimento de barragens e outras situações que exigem ajuda emergencial do Estado. O projeto nasceu de uma ideia legislativa apresentada em 2020 pelo Wagner Paulo de Santa Catarina, por meio do portal Cidadania do Senado Federal. A ideia original era destinar o dinheiro para o enfrentamento à Covid, mas com o fim dessa emergência em saúde e para aproveitar a ideia que obteve mais de 22 mil apoios, o escopo do projeto foi ampliado pelo relator, senador Márcio Bittar, do PL Acreano, para abranger todas as situações de calamidade pública. O senador astronauta Marcos Pontes, do PL de São Paulo, apoia a proposta.
6: Emergências provocadas por calamidades vêm se tornando recorrentes, como as causadas nas enchentes da Bahia, de Minas Gerais e no Rio Grande do Sul. Tal medida pode contribuir para a ampliação e a capacidade de atuação do Estado em situações de crise, alinhando o uso de recursos públicos a prioridades impostas por cenários excepcionais.
5: O projeto está pronto para ser votado no plenário do Senado.
1: Eleitores de todo o país já podem consultar o local de votação para o primeiro turno das eleições, marcado para 4 de outubro. A pesquisa pode ser feita no site do TSE ou pelo aplicativo e-título. A consulta é importante porque a Justiça Eleitoral pode alterar locais de votação. No Rio de Janeiro, por exemplo, 66 zonas eleitorais foram modificadas por motivos de segurança, afetando cerca de 188 mil eleitores.
2: E por falar em eleições, você sabe o que é assédio eleitoral? O consultor legislativo Eduardo Modena explica como se proteger dessa forma de abuso ainda muito presente nas relações de trabalho no Brasil. Repórter Raíssa Abreu.
7: Vigilância de redes sociais, exigência de declaração ou de não declaração de voto, ameaças ou mesmo promessas vinculadas a um resultado específico. Se alguma dessas situações soa familiar, você pode estar sendo vítima de assédio eleitoral. O consultor legislativo Eduardo Modena diz que a principal arma do trabalhador e da trabalhadora é a denúncia.
8: Qualquer situação em que o empregador se utilize da sua posição econômica para influenciar a opinião do empregado pode ser considerado um tipo de assédio.
7: Para denunciar casos de assédio eleitoral, procure a Justiça do Trabalho ou a Justiça Eleitoral. Para tirar dúvidas sobre como denunciar, visite o site do Conselho Superior da Justiça do Trabalho em csjt.jus.br. csjt.jus.br.
1: Pessoas com deficiência podem ganhar regras mais claras para ter prioridade no trabalho remoto.
2: A legislação trabalhista já prevê essa prioridade, mas o projeto amplia e detalha a proteção, que poderá ser aplicada também ao regime híbrido e a diferentes tipos de vínculo profissional. O projeto está pronto para votação no plenário do Senado. Repórter Marcela Cunha.
9: O projeto dá às pessoas com deficiência prioridade no teletrabalho ou no trabalho remoto, quando as atividades puderem ser realizadas à distância. A proposta inclui esse direito na Lei Brasileira de Inclusão e estabelece regras para a apresentação e a análise do pedido. A legislação trabalhista já prevê essa prioridade, mas o projeto amplia e detalha a proteção, que poderá ser aplicada também ao regime híbrido e a diferentes tipos de vínculo profissional. A senadora doutora Eudócia, do PSDB de Alagoas, que apresentou o relatório na Comissão de Assuntos Sociais, destacou que a modalidade deve promover a inclusão.
10: Tais soluções concretizam igualdade e não discriminação. E reforçam a eliminação de barreiras, evitando que o remoto seja usado como forma de isolamento ou perda de oportunidades.
9: A prioridade dependerá da manifestação do próprio trabalhador e da compatibilidade da atividade com o trabalho à distância e não poderá resultar em perda de salário.
1: E aguarda a análise da Comissão de Assuntos Econômicos um projeto que destina no mínimo 25% dos recursos do Pronampe a microempresas lideradas por mulheres.
2: A proposta também prevê prioridade para mulheres negras de baixa renda e com deficiência, além de condições diferenciadas de financiamento e capacitação. Segundo a relatora, senadora Jussara Lima, do PSD do Piauí, a medida fortalece o empreendedorismo feminino.
11: Reforça a utilização do sistema de crédito como mecanismo ativo de justiça social, de modo a apoiar grupos historicamente desfavorecidos e dar concretude ao direito constitucional da igualdade entre homens e mulheres.
1: A Comissão de Direitos Humanos do Senado debateu os desafios dos agentes de saúde indígena no Brasil. Falta de segurança, dificuldades na logística e condições precárias de trabalho foram citadas pelos representantes da categoria.
2: A presidente da Comissão de Direitos Humanos, senadora Damares Alves, anunciou a criação de um grupo de trabalho com a temática da saúde indígena. Repórter Marcela Diniz.
12: No dia 17 de julho, o agente de saúde Giovanni Yanomami foi morto a tiros. Em novembro de 2024, o técnico de enfermagem Wilson Souza também já havia sido assassinado. Os dois crimes ocorreram em contexto de conflitos internos na terra indígena Yanomami e levantaram o debate sobre a segurança das equipes de saúde que atuam neste e em outros territórios. A presidente do Sindicato dos Empregados em Estabelecimento Privado de Serviço de Saúde do Estado de Roraima, Joana Mendes, relatou a apreensão por parte desses profissionais.
13: Hoje a gente tem profissional em Roraima que ele não quer mais entrar no território.
12: Os participantes do debate também relataram desafios logísticos, falta de estrutura, condições de trabalho precárias e desvalorização salarial. A presidente da Comissão de Direitos Humanos, senadora Damares Alves do Republicanos do Distrito Federal, anunciou a criação de um grupo de trabalho com a temática da saúde indígena.
14: Inclusive, quero informar que as instituições presentes aqui serão convidadas para fazer parte do grupo de trabalho. E nós vamos trazer o Ministério Público para esse grupo de trabalho também, Defensoria Pública.
12: A audiência sobre a segurança dos agentes de saúde indígena é parte de um ciclo de debate sobre os direitos humanos e o desenvolvimento dos povos e comunidades tradicionais, promovido pela Comissão de Direitos Humanos do Senado.
2: Com edição de Paula Grova e trabalhos técnicos de Eliseu Caires, o Jornal do Senado fica por aqui. Acompanhe agora as notícias da Câmara dos Deputados. Boa noite.
1: Boa noite e até amanhã.

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1: Plenário pode incluir esteticistas no quadro de profissionais da saúde.
2: Deputados aprovam símbolo de identificação para pessoas com Alzheimer.
1: Câmara torna mais rígida a declaração de insanidade mental de criminosos.
2: Boa noite. Os deputados aprovaram um projeto que endurece o processo de declaração de insanidade mental de acusados por crimes. A repórter Paula Bittar traz mais informações sobre a proposta aprovada.
3: A Comissão de Constituição e Justiça da Câmara aprovou um projeto que busca tornar mais rígido o processo de declaração de insanidade mental de acusados por crimes. Acusados de crimes podem ser beneficiados com a isenção ou a redução da pena, caso sejam considerados inteiramente ou parcialmente incapazes de entender que o ato que cometeram era crime. No caso da isenção da pena, o juiz deve encaminhá-lo a tratamento médico obrigatório. De acordo com o projeto, o laudo pericial sobre a insanidade mental do acusado deverá ser feito por perito oficial, preferencialmente com especialização na área de psiquiatria ou psicologia forense. Além disso, o juiz poderá chamar mais de um perito em caso de dúvida sobre a especialização do convocado. Apesar de a lei hoje já exigir que o acusado seja submetido a exame médico legal, a avaliação quanto à sanidade mental pode ser realizada por médicos de qualquer especialidade. Segundo o texto aprovado, o perito deverá observar critérios técnicos, científicos e éticos na elaboração do laudo, sendo vedada qualquer forma de influência externa. Ainda de acordo com a proposta, caso o acusado apresente histórico de transtornos mentais, isso deverá ser considerado para a instauração do incidente de insanidade mental. E a defesa poderá apresentar um assistente técnico para acompanhar o exame. O autor do projeto, o deputado Coronel Assis, do PL de Mato Grosso, disse que o objetivo é atualizar a legislação brasileira.
4: Essa legislação é uma legislação muito antiga, da década de 40. Nós buscamos estabelecer esses critérios de forma muito objetiva para que ele possa ser avaliado com precisão, para que não possa ocorrer como aconteceu naquela ocorrência lá de São Paulo, onde o criminoso lá, o fisiculturista, deu 60 socos na cara daquela moça e depois, quando ele foi preso, estava sendo processado, ele alegou que ele ouvia vozes, que ele tinha problemas mentais, justamente com o intuito de fugir da justiça brasileira.
3: Coronel Assis se referiu ao caso do ex-atleta Igor Eduardo Cabral, que deu 61 socos na namorada dentro de um elevador em Natal. Ele alegou um surto claustrofóbico como causa para a agressão. A proposta, que busca tornar mais rígido o processo de declaração de insanidade mental de acusados por crimes, já pode seguir para análise do Senado, a menos que haja recurso para votação antes pelo plenário da Câmara. Da Rádio Câmara, de Brasília, Paula Bittar.
0: Economia.
1: A Câmara aprovou recentemente projeto que cria a Política Nacional de Minerais Críticos e Estratégicos. Autor da iniciativa, Zé Silva, do União de Minas Gerais, explica que a ideia é incentivar a industrialização desses minerais no Brasil, ampliar a produção de energia limpa e atrair investimentos para o setor.
5: Essa política é importante para interromper as mudanças climáticas, para garantir a produção de energias limpas e também, um ponto que é fundamental, combater a fome. Então, nessa política, nós criamos mecanismos para as pessoas virem investir no Brasil, numa mineração que preserve a vida, não seja um risco à vida, preserve o meio ambiente, não seja um risco ao meio ambiente e, ao mesmo tempo, traga riquezas. Por isso que é fundamental aprovar essa política nacional no Senado e para a sanção do presidente.
2: Zé Silva afirma que a proposta cria incentivos para empresas que processarem e industrializarem os minerais estratégicos em território nacional, agregando valor à produção brasileira. Ele ressalta que a medida fortalece o agronegócio, amplia a segurança jurídica e estimula novos investimentos.
0: Votação.
1: O plenário pode votar em breve projeto que inclui os esteticistas e cosmetólogos entre os profissionais da área da saúde. A ideia é tornar mais clara a lei que já regulamenta o setor. A reportagem é de Antônio Vital.
6: A Câmara dos Deputados pode votar projeto que enquadre as profissões de esteticista, cosmetólogo e técnico em estética como da área da saúde, para todos os efeitos legais. Hoje, isso não está claro na lei que regulamenta essas profissões, aprovada em 2018. O projeto, assinado por 5 deputados de diversos partidos, tem como justificativa a existência de lacunas legais que têm provocado a suspensão de estabelecimentos e autuação de profissionais pela Agência Nacional de Vigilância Sanitária, a Anvisa. A proposta é resultado dos trabalhos de uma subcomissão da Comissão de Trabalho da Câmara. O texto também trata da formação desses profissionais, com exigência de estágio, tanto para os técnicos quanto para os esteticistas e cosmetólogos de nível superior. Esteticista é o profissional de nível superior encarregado de procedimentos práticos de cuidados corporais e faciais, como o peeling. Já o cosmetólogo, também de nível superior, é aquele que estuda a formulação e a química dos produtos de beleza, como cosméticos, e o técnico em estética e o profissional de nível médio que realiza tratamentos faciais, corporais e capilares não invasivos, como limpeza de pele, hidratação, drenagem linfática e depilação. De acordo com a proposta, a exigência de formação mínima vai valer até que o Ministério da Educação defina currículos específicos para essas profissões. Para prevenir autuações da Anvisa, o projeto estabelece que os técnicos em estética, bem como os esteticistas e cosmetólogos, poderão utilizar produtos, técnicas e equipamentos com registro no órgão. O texto também prevê punições para fiscais que interditarem estabelecimentos ou apreenderem equipamentos de maneira abusiva, o que pode acarretar pena de até 2 anos de detenção e multas. Estima-se que o setor movimente cerca de 50 bilhões de reais por ano no Brasil. De acordo com a deputada Soraya Santos, do PL do Rio de Janeiro, uma das autoras da proposta, o texto deixa mais claras as responsabilidades dessas profissões e o enquadramento na área de saúde previne abusos. Soraya também é autora da proposta que deu origem à regulamentação atual da profissão de esteticista, cosmetólogo e técnico em estética.
7: E óbvio que é como atividade da saúde. Você faz uma cirurgia, você tem que fazer um pós e você tem que saber como você vai se qualificar, como você vai ampliar. Infelizmente, nós começamos a ter problemas sérios, onde a Anvisa, ela começou a fechar a clínica, impedir compra de insumo. É como se eu tivesse feito direito e não tivesse direito a comprar corte civil, código processual.
6: O projeto que enquadra as profissões de esteticista, cosmetólogo e técnico em estética como da área de saúde ganhou o regime de urgência e pode ser votado diretamente no plenário da Câmara, sem passar pela análise das comissões permanentes da Casa. Da Rádio Câmara, de Brasília, Antônio Vital.
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0: Trabalho.
2: Sérgio Brito, do PSD da Bahia, apoia a proposta que põe fim à escala de trabalho 6x1. O congressista avalia que a medida representa uma grande vitória para milhões de trabalhadores brasileiros que constroem o país todos os dias com o próprio esforço.
9: Estamos falando de uma medida que garante mais dignidade, mais qualidade de vida e mais equilíbrio entre o trabalho e a vida em família. A proposta reduz a jornada semanal de trabalho, sem reduzir os salários, e assegura 2 dias de descanso por semana. Isso significa mais tempo para cuidar da saúde, conviver com os filhos, estudar e descansar. Um trabalhador valorizado produz mais, adoece menos e vive melhor.
1: Para Sérgio Brito, a mudança demonstra a possibilidade de conciliar desenvolvimento econômico e valorização do trabalhador. O parlamentar espera que o Senado dê continuidade à proposta para que o avanço se consolide como política pública no país.
0: Saúde.
2: O projeto que institui um símbolo de identificação para pessoas com Alzheimer já pode seguir para o Senado. A repórter Maria Neves tem os detalhes da aprovação.
10: Aprovado na Comissão de Constituição e Justiça da Câmara, projeto da deputada Laura Carneiro, do PSD do Rio de Janeiro, que institui a fita roxa como símbolo para identificar pessoas com Alzheimer, pode seguir para análise do Senado. De acordo com a autora, o objetivo da medida é facilitar a identificação de pacientes em espaços públicos para evitar situações de conflito ou constrangimento. Laura Carneiro afirma que a identificação é importante em diferentes situações, como no caso do paciente se perder, por exemplo.
11: É muito importante que a gente tenha esse cordão da fita roxa para que as pessoas acometidas pelo Alzheimer possam ser localizadas. Eventualmente elas saem nas ruas e ninguém sabe que elas têm Alzheimer, muito menos que estão perdidas. Então essa fita pode evitar transtornos graves e ao mesmo tempo proteger essas pessoas que são acometidas pelo mal de Alzheimer.
10: A deputada explica também que entre os sintomas comportamentais da doença de Alzheimer estão alterações de julgamento, perda de filtros sociais e redução da capacidade de autocontrole. Devido a isso, muitas vezes o paciente pode proferir falas inadequadas ou agressões verbais e voluntárias. Como as outras pessoas não sabem sobre a doença, podem interpretar mal esses comportamentos e reagir também de forma agressiva, o que aumenta o sofrimento do paciente e dos cuidadores. O texto aprovado estabelece que o uso do cordão será facultativo e a utilização do símbolo não substitui a apresentação de laudos médicos quando a comprovação do diagnóstico for exigida por lei. Laura Carneiro afirma ainda que a iniciativa se inspira em outros modelos de identificação visual, como o cordão de girassol utilizado para sinalizar deficiências ocultas. Da Rádio Câmara de Brasília, Maria Neves.
0: Previdência.
1: Projeto de doutor Flávio do PL do Rio de Janeiro prevê a concessão automática do salário maternidade. Hoje, mães que acabaram de dar à luz precisam enfrentar filas e burocracia para acessar o benefício, um processo que, segundo o parlamentar, pode levar até 4 meses.
12: Todo mundo sabe que quando uma pessoa falece, a informação chega rápida ao INSS e o benefício é encerrado. Mas quando nasce uma criança, a mãe que acabou de dar à luz precisa de enfrentar filas, documentos e burocracia para receber um direito que já é dela. Isso não é justo. Se o Estado consegue agir rápido para retirar um benefício, também precisa agir rápido para garantir um direito. E o que a gente quer é desburocratizar.
2: Pelo texto de Dr. Flávio, o

0: 60 mil processos chegaram ao STJ, como informa o repórter Luiz Cláudio Canuto.
1: Processos com relevância social e ampla terão atenção especial em julgamentos do Superior Tribunal de Justiça. Nova lei regulamenta o chamado filtro de relevância em recursos especiais ao STJ. A lei exige que esse tipo de recurso deva demonstrar que o caso tem relevância jurídica, política, social ou econômica que ultrapasse o interesse individual das partes. O recurso especial é usado quando uma das partes no processo pede ao STJ que examine se uma decisão judicial aplicou corretamente uma lei federal. O texto muda o Código de Processo Civil e prevê que o relator do recurso no STJ suspenda por 6 meses, total ou parcialmente, todos os processos individuais ou coletivos pendentes sobre o assunto relevante. Se forem necessárias audiências públicas ou a participação de terceiros, a suspensão pode ser prorrogada uma única vez, também por 6 meses. Mas o interessado na análise do caso deve demonstrar no pedido ao STJ a relevância do recurso. Para que um recurso especial seja rejeitado por falta de relevância, será necessário o entendimento de pelo menos 2/3 dos ministros da Corte. O projeto que deu origem à lei foi aprovado pela Câmara dos Deputados e pelo Senado e depois sancionado pelo presidente da República sem vetos. Na Câmara, o relator de plenário foi o deputado Ranieri Paulino, do Republicanos da Paraíba. Ele afirma que o filtro de relevância permite um melhor fluxo aos processos no STJ.
2: Rui Barbosa deixou como ensinamento que justiça tardia não é justiça, né? E é justamente isso, é buscar que os jurisdicionados tenham, além do acesso garantido, mas que tenha mais celeridade nos processos que ali tramitam. Então, compreendemos essa matéria, vai ao encontro de uma demanda importante, mas, sobretudo, garantir um fluxo melhor para os jurisdicionados, para o povo brasileiro.
1: Apenas as decisões judiciais publicadas após 30 dias da publicação da lei vão ter exigência para que o recurso apresente relevância perante o STJ. O presidente da Câmara, Hugo Mota, participou da cerimônia de sanção da lei no Palácio do Planalto nesta terça-feira e ressaltou a importância das novas regras.
3: Com esta lei, o STJ deixa de ser empurrado para uma atuação semelhante à de uma terceira instância, como um mero órgão de revisão, e passa a dedicar suas energias ao cumprimento de sua missão constitucional. Depois de anos de impasse, o Congresso Nacional agiu com extraordinária celeridade. O novo projeto foi apresentado no Senado em 12 de junho, chegou à Câmara dos Deputados em 9 de julho e em apenas 5 dias já estava aprovado pelo plenário e encaminhado à sanção.
1: Segundo o presidente do STJ, ministro Herman Benjamin, o número de processos no tribunal chegou a 260 mil no primeiro semestre do ano. No ano passado foram 235 mil casos. O STJ analisa causas de direito federal que não são constitucionais. As causas relativas à Constituição são julgadas no STF, Supremo Tribunal Federal. Da Rádio Câmara de Brasília, Luiz Cláudio Canuto.
4: Segurança Pública.
5: Delegado Palumbo, do Podemos de São Paulo, defende a aprovação de projeto que proíbe condenados por crimes hediondos e equiparados de criar, administrar e utilizar redes sociais quando o crime tiver sido cometido por meio dessas plataformas ou estiver diretamente relacionado ao ambiente digital.
0: Ele explica que a medida busca impedir que plataformas sejam usadas para aplicar golpes e aliciar vítimas.
6: Nós sabemos que os criminosos hoje não estão só no semáforo de 38, pistola, fuzil, atirando nas pessoas. Estão também...
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8: 7h57. 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
10: Fala, turma. Boa noite. É quinta-feira. Prazer enorme. Eu sou o Rodrigo Santos, chegando na rádio que você ama, trazendo mais uma edição do Nossa Noite. Nosso encontro de todas as noites com as melhores músicas. Para começar, tem Fernando e Sorocaba, tem Fim do Mijeca, cortando as BR.
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0: Essa aqui é pra nós fazer.
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0: Ligou, gostou, nossa noite.
1: Vocês precisam admitir alguma coisa.

0: barulho, gente!
1: Lindo demais! 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

0: Harry Rodolfo, Toplay na nossa noite desta quinta-feira.
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0: Estamos de volta, tem menos é mais.
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1: Quando Guilherme descansa aqui?

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1: Henrique Castro, menos é mais, nem pagando no Nossa Noite desta quinta-feira. Mandar um beijo aqui pra Elisa, beijo pra você, obrigado pelo carinho. Também pra Beth na sintonia, pra Pamela, fala Pamela, tudo certinho? Excelente finalzão de semana pra vocês.
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7: Amém.